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18: Três horas e 5 minutos.

0: What is it? Legal demais.
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2: 23 horas e 49 minutos.

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já tô chegando na metadinha da semana. Vem comigo, é? Bom dia, lindona! Ô, amigão, como é que tá? Tudo beleza? Obrigado pelo carinho, claro, o prazer é todo meu, sou o Joel Cabral. Gente, é a metadinha da semana mais animada do Brasil e eu já te faço convite, tá? Quero ser participando com a gente. De onde você tá me ouvindo? Você me conta? Sério? Então vai lá no meu Instagram, no @joelcabralvoz, tá? Me manda mensagem dizendo de onde você tá me ouvindo e depois eu te mando um abraço aqui. Combinado? Bora começar a festa! Chega pertinho do rádio! O Zezé de Camargo é o primeiro a chegar com Eu Duvido. Ó que modão, gente!

madrugada com você, Léo Magalhães. Cancela o pedido. Eita, mudou tudo, é? Antes, Murilo Rufi, Saudade Estranha. O Felipe, o Ferrari com Minha Nova História. E o Zezé de Camargo, Eu Duvido. Aqui continua pra você, ó.

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madrugada, Israel e Rodolfo, chegou um áudio. Eita, que história é essa, gente? Antes, Rio Negro e Solimões e Country Beat apaixona muita gente. Diego e Vitor Hugo com Bem Mais Que Eu. E ainda Laona Prado, Se É Amor Não Sei. Segue aqui pra você. Ó. Oh.

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0: bagagem demais, tipo...
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Porta, Joãozinho e Alessandro com De Paulo e Paulino fechando essa hora, Amor de Trem. Antes, Guilherme e Santiago, As Modas Que Eu Fiz Pra Você. Ó, daqui a pouquinho, após o intervalo, vem mais moda, tá? Se prepare pra cantar com Eduardo Costa, com César Menotti, Fabiano e Simone Mendes, com Jorge, Matheus e Henrique, Juliano.

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1: 3 e 5.
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madrugada, César Menotti, Fabiano e Simone Mendes, Disco Arranhado. Teve Rio Negro e Solimões antes, com Emílio e Eduardo, Sonhando com Você. Jorge Matheus, Henrique, Juliano Chonei e Gustavo Lima. Bala Alojada, segue aqui pra você, ó. Vem!

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madrugada, que versão, hein? Eduardo Costa, Coração Pirata. Antes, Leandro e Romário, Iker e o Gilmar, né? Corações Egoístas e Cléo de Bar com Bruno e Marrone. Choque de realidade. Daqui a pouquinho vem mais, hein? Jadson, Jadson. Vai ter João Neto e Frederico, João Bosco e Vinícius. Até a Ana Castela, ó.

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4: 3h34.
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0: Bom dia, tudo bem por aí? Mais uma hora tá começando aqui no Madrugada. Muito prazer, sou o Joel Cabral, a meiuca da semana. Tá trazendo muita saudade na última hora. Você vem comigo? Bora fazer essa viagem juntinhos? Uau!
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0: Pra começar, a promessa, Rick Renner, 1997.

Santa Maria, Mãe de Deus, rogai por nós, pecadores, agora e na hora de nossa morte. Amém. Ave Maria, cheia de graça, o Senhor é convosco. Bendita sois vós entre as mulheres e bendito é o fruto do vosso ventre, Jesus. Santa Maria, Mãe de Deus, rogai por nós, pecadores, agora e na hora de nossa morte. Amém. Ave Maria, cheia de graça, o Senhor é convosco. Bendita sois vós entre as mulheres e bendito é o fruto do vosso ventre, Jesus. Santa Maria, Mãe de Deus, rogai por nós, pecadores, agora e na hora de nossa morte. Amém.

0: Pai nosso que estais no céu, santificado seja o vosso nome. Venha a nós o vosso reino, seja feita a vossa vontade, assim na terra como no céu.
1: O pão nosso de cada dia nos dai hoje, perdoai as nossas ofensas, assim como nós perdoamos a quem nos tem ofendido, e não nos deixeis cair em tentação, mas livrai-nos do mal.
0: Ave Maria, cheia de graça, o Senhor é convosco. Bendita sois vós entre as mulheres, e bendito é o fruto do vosso ventre, Jesus.
1: Santa Maria, Mãe de Deus, rogai por nós, pecadores, agora e na hora de nossa morte. Amém.
0: Ave Maria, cheia de graça, o Senhor é convosco. Bendita sois vós entre as mulheres, e bendito é o fruto do vosso ventre, Jesus.
1: Santa Maria, Mãe de Deus, rogai por nós, pecadores, agora e na hora de nossa morte. Amém.
0: Ave Maria, cheia de graça, o Senhor é convosco. Bendita sois vós entre as mulheres, e bendito é o fruto do vosso ventre, Jesus.
1: Santa Maria, Mãe de Deus, rogai por nós, pecadores, agora e na hora de nossa morte. Amém.
0: Ave Maria, cheia de graça, o Senhor é convosco. Bendita sois vós entre as mulheres, e bendito é o fruto do vosso ventre, Jesus.
1: Santa Maria, Mãe de Deus, rogai por nós, pecadores, agora e na hora de nossa morte. Amém.
0: Ave Maria, cheia de graça, o Senhor é convosco. Bendita sois vós entre as mulheres, e bendito é o fruto do vosso ventre, Jesus.
1: Santa Maria, Mãe de Deus, rogai por nós, pecadores, agora e na hora de nossa morte. Amém.
0: Ave Maria, cheia de graça, o Senhor é convosco. Bendita sois vós entre as mulheres, e bendito é o fruto do vosso ventre, Jesus.
1: Santa Maria, Mãe de Deus, rogai por nós, pecadores, agora e na hora de nossa morte. Amém.
0: Ave Maria, cheia de graça, o Senhor é convosco. Bendita sois vós entre as mulheres, e bendito é o fruto do vosso ventre, Jesus.
1: Santa Maria, Mãe de Deus, rogai por nós, pecadores, agora e na hora de nossa morte. Amém.
0: Ave Maria, cheia de graça, o Senhor é convosco. Bendita sois vós entre as mulheres, e bendito é o fruto do vosso ventre, Jesus.
1: Santa Maria, Mãe de Deus, rogai por nós, pecadores, agora e na hora de nossa morte. Amém.
0: Ave Maria, cheia de graça, o Senhor é convosco. Bendita sois vós entre as mulheres, e bendito é o fruto do vosso ventre, Jesus.
1: Santa Maria, Mãe de Deus, rogai por nós, pecadores, agora e na hora de nossa morte. Amém.
0: Ave Maria, cheia de graça, o Senhor é convosco. Bendita sois vós entre as mulheres, e bendito é o fruto do vosso ventre, Jesus.
1: Santa Maria, Mãe de Deus, rogai por nós, pecadores, agora e na hora de nossa morte. Amém.

0: vosso reino, seja feita a vossa vontade, assim na terra como no céu.
1: O pão nosso de cada dia nos dai hoje, perdoai as nossas ofensas, assim como nós perdoamos a quem nos tem ofendido, e não nos deixeis cair em tentação, mas livrai-nos do mal. Amém.
0: Ave Maria, cheia de graça, o Senhor é convosco. Bendita sois vós entre as mulheres, e bendito é o fruto do vosso ventre, Jesus.
1: Santa Maria, Mãe de Deus, rogai por nós, pecadores, agora e na hora de nossa morte. Amém.
0: Ave Maria, cheia de graça, o Senhor é convosco. Bendita sois vós entre as mulheres, e bendito é o fruto do vosso ventre, Jesus.
1: Santa Maria, Mãe de Deus, rogai por nós, pecadores, agora e na hora de nossa morte. Amém.
0: Ave Maria, cheia de graça, o Senhor é convosco. Bendita sois vós entre as mulheres, e bendito é o fruto do vosso ventre, Jesus.
1: Santa Maria, Mãe de Deus, rogai por nós, pecadores, agora e na hora de nossa morte. Amém.
0: Ave Maria, cheia de graça, o Senhor é convosco. Bendita sois vós entre as mulheres, e bendito é o fruto do vosso ventre, Jesus.
1: Santa Maria, Mãe de Deus, rogai por nós, pecadores, agora e na hora de nossa morte. Amém.
0: Ave Maria, cheia de graça, o Senhor é convosco. Bendita sois vós entre as mulheres, e bendito é o fruto do vosso ventre, Jesus.
1: Santa Maria, Mãe de Deus, rogai por nós, pecadores, agora e na hora de nossa morte. Amém.
0: Ave Maria, cheia de graça, o Senhor é convosco. Bendita sois vós entre as mulheres, e bendito é o fruto do vosso ventre, Jesus.
1: Santa Maria, Mãe de Deus, rogai por nós, pecadores, agora e na hora de nossa morte. Amém.
0: Ave Maria, cheia de graça, o Senhor é convosco. Bendita sois vós entre as mulheres, e bendito é o fruto do vosso ventre, Jesus.
1: Santa Maria, Mãe de Deus, rogai por nós, pecadores, agora e na hora de nossa morte. Amém.
0: Ave Maria, cheia de graça, o Senhor é convosco. Bendita sois vós entre as mulheres, e bendito é o fruto do vosso ventre, Jesus.
1: Santa Maria, Mãe de Deus, rogai por nós, pecadores, agora e na hora de nossa morte. Amém.
0: Ave Maria, cheia de graça, o Senhor é convosco. Bendita sois vós entre as mulheres, e bendito é o fruto do vosso ventre, Jesus.
1: Santa Maria, Mãe de Deus, rogai por nós, pecadores, agora e na hora de nossa morte. Amém.
0: Ave Maria, cheia de graça, o Senhor é convosco. Bendita sois vós entre as mulheres, e bendito é o fruto do vosso ventre, Jesus.
1: Santa Maria, Mãe de Deus, rogai por nós, pecadores, agora e na hora de nossa morte. Amém.

0: Pai nosso que estais no céu, santificado seja o vosso nome. Venha a nós o vosso reino, seja feita a vossa vontade, assim na terra como no céu.
1: O pão nosso de cada dia nos dai hoje, perdoai as nossas ofensas, assim como nós perdoamos a quem nos tem ofendido, e não nos deixeis cair em tentação, mas livrai-nos do mal. Amém.
0: Ave Maria, cheia de graça, o Senhor é convosco. Bendita sois vós entre as mulheres, e bendito é o fruto do vosso ventre, Jesus.
1: Santa Maria, Mãe de Deus, rogai por nós, pecadores, agora e na hora de nossa morte. Amém.
0: Ave Maria, cheia de graça, o Senhor é convosco. Bendita sois vós entre as mulheres, e bendito é o fruto do vosso ventre, Jesus.
1: Santa Maria, Mãe de Deus, rogai por nós, pecadores, agora e na hora de nossa morte. Amém.
0: Ave Maria, cheia de graça, o Senhor é convosco. Bendita sois vós entre as mulheres, e bendito é o fruto do vosso ventre, Jesus.
1: Santa Maria, Mãe de Deus, rogai por nós, pecadores, agora e na hora de nossa morte. Amém.
0: Ave Maria, cheia de graça, o Senhor é convosco. Bendita sois vós entre as mulheres, e bendito é o fruto do vosso ventre, Jesus.
1: Santa Maria, Mãe de Deus, rogai por nós, pecadores, agora e na hora de nossa morte. Amém.
0: Ave Maria, cheia de graça, o Senhor é convosco. Bendita sois vós entre as mulheres, e bendito é o fruto do vosso ventre, Jesus.
1: Santa Maria, Mãe de Deus, rogai por nós, pecadores, agora e na hora de nossa morte. Amém.
0: Ave Maria, cheia de graça, o Senhor é convosco. Bendita sois vós entre as mulheres, e bendito é o fruto do vosso ventre, Jesus.
1: Santa Maria, Mãe de Deus, rogai por nós, pecadores, agora e na hora de nossa morte. Amém.
0: Ave Maria, cheia de graça, o Senhor é convosco. Bendita sois vós entre as mulheres, e bendito é o fruto do vosso ventre, Jesus.
1: Santa Maria, Mãe de Deus, rogai por nós, pecadores, agora e na hora de nossa morte. Amém.
0: Ave Maria, cheia de graça, o Senhor é convosco. Bendita sois vós entre as mulheres, e bendito é o fruto do vosso ventre, Jesus.
1: Santa Maria, Mãe de Deus, rogai por nós, pecadores, agora e na hora de nossa morte. Amém.
0: Ave Maria, cheia de graça, o Senhor é convosco. Bendita sois vós entre as mulheres, e bendito é o fruto do vosso ventre, Jesus.
1: Santa Maria, Mãe de Deus, rogai por nós, pecadores, agora e na hora de nossa morte. Amém.
0: Ave Maria, cheia de graça, o Senhor é convosco. Bendita sois vós entre as mulheres, e bendito é o fruto do vosso ventre, Jesus.
1: Santa Maria, Mãe de Deus, rogai por nós, pecadores, agora e na hora de nossa morte. Amém.

0: Pai nosso que estais no céu, santificado seja o vosso nome. Venha a nós o vosso reino, seja feita a vossa vontade, assim na terra como no céu.
1: O pão nosso de cada dia nos dai hoje, perdoai as nossas ofensas, assim como nós perdoamos a quem nos tem ofendido, e não nos deixeis cair em tentação, mas livrai-nos do mal.
0: Ave Maria, cheia de graça, o Senhor é convosco. Bendita sois vós entre as mulheres, e bendito é o fruto do vosso ventre, Jesus.
1: Santa Maria, Mãe de Deus, rogai por nós, pecadores, agora e na hora de nossa morte. Amém.
0: Ave Maria, cheia de graça, o Senhor é convosco. Bendita sois vós entre as mulheres, e bendito é o fruto do vosso ventre, Jesus.
1: Santa Maria, Mãe de Deus, rogai por nós, pecadores, agora e na hora de nossa morte. Amém.
0: Ave Maria, cheia de graça, o Senhor é convosco. Bendita sois vós entre as mulheres, e bendito é o fruto do vosso ventre, Jesus.
1: Santa Maria, Mãe de Deus, rogai por nós, pecadores, agora e na hora de nossa morte. Amém.
0: Ave Maria, cheia de graça, o Senhor é convosco. Bendita sois vós entre as mulheres, e bendito é o fruto do vosso ventre, Jesus.
1: Santa Maria, Mãe de Deus, rogai por nós, pecadores, agora e na hora de nossa morte. Amém.
0: Ave Maria, cheia de graça, o Senhor é convosco. Bendita sois vós entre as mulheres, e bendito é o fruto do vosso ventre, Jesus.
1: Santa Maria, Mãe de Deus, rogai por nós, pecadores, agora e na hora de nossa morte. Amém.
0: Ave Maria, cheia de graça, o Senhor é convosco. Bendita sois vós entre as mulheres, e bendito é o fruto do vosso ventre, Jesus.
1: Santa Maria, Mãe de Deus, rogai por nós, pecadores, agora e na hora de nossa morte. Amém.
0: Ave Maria, cheia de graça, o Senhor é convosco. Bendita sois vós entre as mulheres, e bendito é o fruto do vosso ventre, Jesus.
1: Santa Maria, Mãe de Deus, rogai por nós, pecadores, agora e na hora de nossa morte. Amém.
0: Ave Maria, cheia de graça, o Senhor é convosco. Bendita sois vós entre as mulheres, e bendito é o fruto do vosso ventre, Jesus.
1: Santa Maria, Mãe de Deus, rogai por nós, pecadores, agora e na hora de nossa morte. Amém.
0: Ave Maria, cheia de graça, o Senhor é convosco. Bendita sois vós entre as mulheres, e bendito é o fruto do vosso ventre, Jesus.
1: Santa Maria, Mãe de Deus, rogai por nós, pecadores, agora e na hora de nossa morte. Amém.
0: Ave Maria, cheia de graça, o Senhor é convosco. Bendita sois vós entre as mulheres, e bendito é o fruto do vosso ventre, Jesus.
1: Santa Maria, Mãe de Deus, rogai por nós, pecadores, agora e na hora de nossa morte. Amém.

0: Pai nosso que estais no céu, santificado seja o vosso nome. Venha a nós o vosso reino, seja feita a vossa vontade, assim na terra como no céu.
1: O pão nosso de cada dia nos dai hoje, perdoai as nossas ofensas, assim como nós perdoamos a quem nos tem ofendido, e não nos deixeis cair em tentação, mas livrai-nos do mal. Amém.
0: Ave Maria, cheia de graça, o Senhor é convosco. Bendita sois vós entre as mulheres, e bendito é o fruto do vosso ventre, Jesus.
1: Santa Maria, Mãe de Deus, rogai por nós, pecadores, agora e na hora de nossa morte. Amém.
0: Ave Maria, cheia de graça, o Senhor é convosco. Bendita sois vós entre as mulheres, e bendito é o fruto do vosso ventre, Jesus.
1: Santa Maria, Mãe de Deus, rogai por nós, pecadores, agora e na hora de nossa morte. Amém.
0: Ave Maria, cheia de graça, o Senhor é convosco. Bendita sois vós entre as mulheres, e bendito é o fruto do vosso ventre, Jesus.
1: Santa Maria, Mãe de Deus, rogai por nós, pecadores, agora e na hora de nossa morte. Amém.
0: Ave Maria, cheia de graça, o Senhor é convosco. Bendita sois vós entre as mulheres, e bendito é o fruto do vosso ventre, Jesus.
1: Santa Maria, Mãe de Deus, rogai por nós, pecadores, agora e na hora de nossa morte. Amém.
0: Ave Maria, cheia de graça, o Senhor é convosco. Bendita sois vós entre as mulheres, e bendito é o fruto do vosso ventre, Jesus.
1: Santa Maria, Mãe de Deus, rogai por nós, pecadores, agora e na hora de nossa morte. Amém.
0: Ave Maria, cheia de graça, o Senhor é convosco. Bendita sois vós entre as mulheres, e bendito é o fruto do vosso ventre, Jesus.
1: Santa Maria, Mãe de Deus, rogai por nós, pecadores, agora e na hora de nossa morte. Amém.
0: Ave Maria, cheia de graça, o Senhor é convosco. Bendita sois vós entre as mulheres, e bendito é o fruto do vosso ventre, Jesus.
1: Santa Maria, Mãe de Deus, rogai por nós, pecadores, agora e na hora de nossa morte. Amém.
0: Ave Maria, cheia de graça, o Senhor é convosco. Bendita sois vós entre as mulheres, e bendito é o fruto do vosso ventre, Jesus.
1: Santa Maria, Mãe de Deus, rogai por nós, pecadores, agora e na hora de nossa morte. Amém.
0: Ave Maria, cheia de graça, o Senhor é convosco. Bendita sois vós entre as mulheres, e bendito é o fruto do vosso ventre, Jesus.
1: Santa Maria, Mãe de Deus, rogai por nós, pecadores, agora e na hora de nossa morte. Amém.
0: Ave Maria, cheia de graça, o Senhor é convosco. Bendita sois vós entre as mulheres, e bendito é o fruto do vosso ventre, Jesus.
1: Santa Maria, Mãe de Deus, rogai por nós, pecadores, agora e na hora de nossa morte. Amém.

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9: Eu vou ver uma empregada, bichinha meia burrona, sabe? Eu tava tomando banho, ela falou: ô, seu Nil, ó, o cobrador chegou aí. Falei: dá o telefone pra ele. Ela foi, arrancou o telefone da tomada e deu pro cara.

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1: Quantas horas?
2: 5h24.
3: E aí? Ah. Ficou alegre demais da conta. Falou, minha velha, vem cá pra você ver meu tute, como é que tá. Oh. O bichinho ficou tinindo, sabe?
1: É?
3: Aí ela falou, vamos aproveitar, meu velho. Ele falou assim, aproveitar nada, vai mostrar pros amigos agora.

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0: Agora são exatamente 6 horas e 42 minutos. Bom dia! Chegando o som de Leandro e Leonardo, Mulher Brasileira. 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
1: Agora são exatamente 6 horas e 45 minutos. Bom dia!
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Nota de falecimento. A família de Stephanie da Silva Santos Duarte cumpre com o doloroso dever de comunicar a parentes e amigos o seu falecimento ocorrido ontem na cidade de Pompéu. O corpo será velado hoje a partir das 10 horas no velório municipal e o seu sepultamento será hoje às 17 horas. Noticiamos com pesar o falecimento de Stephanie da Silva Santos Duarte.

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2: Agora são 6 horas e 54 minutos. Bom dia.
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0: Agora são 7h04. Bom dia! Esse é o som de Eduardo Costa aqui na nossa programação. Uma excelente manhã pra você! Chega no som de trio Parada Dura! Bom dia, Pompeu! Bom dia, região! 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
2: Muito bem, bom dia. Agora são exatamente 7 horas e 18 minutos. Essa música é maravilhosa. É o som de Barreirito na nossa programação. Canção Mensageira. Bom dia, Pompeu. Bom dia, região.

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1: Agora são exatamente 7 horas e 28 minutos. Olha, deixa eu mandar um grande abraço para o Antônio Carlos, que está acompanhando a nossa programação lá no bairro Nossa Senhora de Fátima e fez a sua indicação musical de Delmi e Delmon, Amor a Três. Um grande abraço para você, Antônio Carlos. Um abraço muito especial para todos os nossos ouvintes aí do bairro Loteamento, no bairro Nossa Senhora de Fátima também, sempre acompanhando a nossa programação. Bom dia!
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0: graça que eu recebi, que eu recebi e não recebi, como diz, mas eu já me sinto agraciada, porque há quase 2 anos atrás, vai fazer 2 anos em outubro agora, eu tive um trombobolismo pulmonar, né? E eu fiquei 16 dias com trombose e não sabendo que era trombose, né?
1: Nossa!
0: Isso, trataram de ansiedade, trataram de pneumonia, mas graças a Deus, né, conseguiu descobrir a tempo e ainda... Eu tô aqui, né? Então eu costumo falar, eu falava assim que se caso eu recebesse a graça da cura, eu ia dar testemunho,
1: claro,
0: né, na minha igreja. Não precisava ligar para o senhor não, mas eu penso assim, eu não fui curada, padre. Eu tô com trombobolismo ainda, ele se tornou crônico,
1: certo,
0: né? Mas eu penso assim, eu tô viva, né?
1: Louvado
0: eu tô aqui,
1: seja Deus.
0: Eu tenho tratamento, se eu não tivesse tratamento, né, eu poderia eu já poderia ter morrido,
1: certo,
0: digamos assim. E hoje eu tô aqui junto com os meus filhos, com minha família. Eu tô em tratamento ainda, mas eu ainda acredito na minha cura. Eu
1: tá
0: tenho
1: certo.
0: Fé em Deus.
1: Vamos rezar neste propósito.
0: Isso. E eu gostaria também de pedir uma oração pro senhor, porque eu recebi a capelinha segunda-feira.
1: Opa, você vai ser... Ah, não, você recebe a capelinha, é isso?
0: Isso, não, eu sou mensageira líder, eu me tornei mensageira líder da capelinha.
1: Toca a corneta, sacristão, tá aí, gente, que coisa boa, Lucinéia.
0: Obrigada, padre, amém, amém. E eu me tornei justamente por isso, padre, porque eu pensava assim, eu tinha que ter um propósito na minha vida.
1: Olha aí, que lindo.
0: Eu pensava assim, eu sou agraciada por Deus, né?
1: Claro.
0: Eu tenho uma família maravilhosa, um marido maravilhoso, filhos maravilhosos, né? Lógico que não é perfeita como nenhuma família é, né? E o meu segundo filho foi um milagre, né?
1: Certo.
0: Foi um milagre porque eu estava perdendo ele. E hoje ele canta salmo na igreja.
1: Oh, meu
0: Deus. Que coisa mais linda, né?
1: Que maravilha, Lucinéia. Então diga, graça recebida...
0: Graça testemunhada.
1: Lucinéia,
0: toca o sino.
1: Quantas famílias já se inscreveram?
0: No momento eu estou com 11 famílias.
1: 11, mas você vai ver que vai multiplicar rapidinho.
0: Se Deus quer. Mas a gente, como eu recebi segunda-feira e nós estamos na semana da família, nós estamos em novena, né? E a gente vai começar mesmo E ela é linda, padre. Nossa, eu vejo ela aqui na minha frente, eu fico passando a mão dela, falo assim, nossa, ela é maravilhosa.
1: Que emoção, maravilha.
0: Né?
1: Tá certo, querida.
0: A gente vai começar semana que vem, se
1: tá
0: Deus
1: bom.
0: Quiser, tá? E aqui, eu poderia pedir oração também,
1: claro,
0: pelo meu irmão Fábio, que tá te ouvindo, pode ter certeza, ele é especial, ele te ouve todos
1: Deus abençoe,
0: os dias.
1: Fábio. Quem mais?
0: E meus pais, José Ferreira, né, e Maria do Carmo.
1: Tá.
0: E meu sobrinho Davi também, que ele é especial também, ele é Dal, padre, e ele te ama.
1: Como
0: te
1: é
0: ama,
1: que é o nome dele?
0: Davi.
1: Davi, Deus abençoe você. Fábio, Deus abençoe você.
0: Ele é Dal, mas aqui, ele celebra uma missa do início ao fim, tá?
1: Ah, é?
0: Isso.
1: Que maravilha.
0: Aqui, padre, eu queria te falar o que me incentivou mais na capelinha. Eu sempre tive medo, muito medo.
1: Medo?
0: Sabe? Há muito tempo que eu tinha medo de não conseguir, né? De Deus, de não ser de não ter a capacidade suficiente. E eu ouvi um testemunho outro dia de uma criança, não sei de quantos anos, mas uma criança dando testemunho de que ele era líder da capelinha,
1: isso,
0: sabe? Falando quanto que era importante e bonito ser. E foi aí que eu criei coragem. Eu falei,
1: amém,
0: não, é uma vergonha, né? Eu não sei. Deus vai me capacitar.
1: Claro,
0: Deus
1: chama e capacita. Deus abençoe, Lucinéia. Entre Folhas, Minas Gerais, Dom Juarez de Lorto Seco de Caratinga. Querido povo de Deus, amados filhos, você encontra em todas as livrarias do Brasil e leia, reflita, inabalável, com fé, a tempestade vai passar. Dai-me, Senhor, uma fé inabalável. Dai-me, Senhor, uma fé inabalável. Diga isso. Veja, a decisão da Lucinéia, ter medo faz parte, mas o medo não pode paralisar. Ela escutou uma criança e se tornou uma mensageira. Que tal você se tornar uma mensageira líder? 0800 410 6060 e pede

0: conversa. Leia o livro. Dai-me uma fé inabalável, senhor. Escute esse testemunho, por favor.
1: Me chamo Andréia Granja e sou associada há muitos anos. No dia 14/6, minha vizinha foi operada de perfuração no intestino.
0: Jesus.
1: Depois de 2 dias, ela começou com muita dor abdominal e começou a tomar muitos remédios para a dor e nada melhorava. Chamava ela para ir para a emergência, mas como ela tem um filho que é acamado de traumatismo craniano grave tem home care, ela não queria ir ao médico.
0: Imagina.
1: Quando acordei, fui direto à casa dela, pois estava preocupada. Ela já estava sentada me aguardando, não aguentava mais tanta dor. Levei para o Hospital Pasteur, aqui no Rio de Janeiro. Foi constatado que ela estava com perfuração no intestino em estado de sepsis. A cirurgia foi de urgência. Ela perdeu um pedaço de intestino e ficou em estado grave, apesar de estado. Daqui a 4 meses, ela irá reconstituir o intestino. Sigo ajudando ela com pós-operatório e com a bolsa de colostomia. Estou me programando para visitar o Santuário de Guadalupe.
0: Seja bem-vindo.
1: Obrigada, Padre Reginaldo, pela sua dedicação diária a todos nós. Que Deus o abençoe abundantemente a toda a equipe.
0: Amém. Louvado seja Deus, Andréia, de Rio de Janeiro. Lá temos a TV Evangelizar, canal 16.1, nos transmite a Rádio Catedral FM, Rádio Nossa Senhora de Copacabana FM, Cardeal Arcebispo Dorani João Tempesta, Andréia. E programe-se, sim, nós estamos com a 11ª Festa de Jesus das Santas Chagas, dia 21 a 27 de setembro. Venha celebrar conosco a semana inteira de festa, celebração, adoração, terços e tudo mais. Portanto, se organize, seja bem-vinda. Amado povo de Deus, eu vou para o intervalo e eu volto já. Que tal você se tornar agora um líder mensageiro da capelinha? 0800-410-6060. Hoje foi muito forte. Torne-se um mensageiro. Nós voltamos já.
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1: Meu amor me cura.
0: Ó Deus, por intercessão de São Roque, curai as feridas do corpo, curai as feridas da alma. Ó Deus, por intercessão de São Roque, curai as feridas do corpo, curai as feridas da alma. São Roque, vós que não tivestes medo de se dedicar de corpo e alma aos cuidados dos doentes, e como prova de vossa fé e confiança, contraístes a doença, mas Deus não o abandonou, Deus o alimentou, e de um modo milagroso também o curou. São Roque, nesta novena pedimos, protegei-nos contra as doenças infecciosas, livrai-nos do contágio, livrai-nos das feridas abertas físicas, emocionais e espirituais. São Roque, nesta novena, hoje, terceiro dia, livrai-me desta enfermidade que agora apresento. Senhor, peço por intercessão de São Roque pelos doentes dos hospitais, alívio dos sofrimentos e das dores, Eu me comprometo de também agir na caridade com aqueles que sofrem. São Roque, abençoai os médicos, fortalecei os enfermeiros, os intensivistas da UTI, os atendentes de hospitais, os voluntários, os cuidadores de doentes, e de modo especial curai as feridas expostas e as doenças graves. São Roque, livrai-nos de todo o mal. São Roque, livrai-nos das infecções. São Roque, rogai por nós. O Senhor esteja convosco. Ele está no meio de nós. Semana Nacional da Família. Nossa Senhora, abençoai, Senhor, a água, a roupa dos enfermos, as fotos de família. Abençoai aqueles que mais precisam. Abençoai aqueles que estão desanimados. E a palavra vem dizer hoje: porque eu tenho esperança, eu ajo com confiança. Em nome do Pai, do Filho e do Espírito Santo. Amém. E eu me despeço pelas mãos de Maria. 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
2: E pelas mãos de Maria.
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0: horas e 4 minutos.
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2: Olá, que bom estar com você. Oi, gente. Hoje é quarta-feira, 12 de agosto de 2026, lua nova. Dia Internacional da Juventude, Dia Nacional das Artes e Dia de Luta contra a Violência no Campo e por Reforma Agrária. Leitura bíblica do dia. Se dois de vós se unirem na terra para pedir qualquer coisa, hão de consegui-lo do meu Pai que está nos céus. Mateus, capítulo 18, versículo 19. Uma ótima quarta-feira para você. Para a Rede Itasate, repórter Fernanda Viegas.
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4: Neste dia 12 de agosto, celebramos Santa Joana Francisca de Chantal. Mulher de profunda fé, coragem e amor a Deus, após enfrentar grandes sofrimentos, dedicou sua vida à oração, à caridade e ao cuidado dos necessitados, tornando-se fundadora da Ordem da Visitação, ao lado de São Francisco de Sales. Santa Joana Francisca de Chantal ensina que a verdadeira força nasce de um coração que se entrega à vontade divina com humildade, perseverança e generosidade. Para a Rede Itasate, Júnior Moreira.
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5: Fala comigo hoje, é ouvinte internauta, me achará. Patrícia Mendes, a dúvida veio lá de Governador Valadares. Vamos ouvi-la?
6: Vamos ouvi-la.
7: É correto o síndico expor no grupo de WhatsApp relatório de inadimplência enviado pela administradora do condomínio constando o nome do condômino, número do apartamento e valor devido?
5: Boa pergunta. Será que é correto? Muitas informações, né?
6: É verdade.
5: Para poder responder essa dúvida, nós conversamos com a advogada, ela que é especialista em direito de condomínio, doutora Cléo Lotti.
8: O síndico tem o dever de prestar contas e informar à coletividade a situação financeira do condomínio. Ele pode divulgar o valor total da inadimplência, a quantidade de unidades em atraso, o impacto no orçamento e as providências adotadas para a cobrança. Mas transparência não significa exposição. O síndico não pode expor o nome do devedor. A Constituição Federal protege a intimidade, a vida privada, a honra e a imagem das pessoas. O Código Civil também considera ilícito o exercício abusivo de um direito e prevê a obrigação de reparar os danos causados. E agora ainda temos a LGPD, que é a Lei Geral de Proteção de Dados, que reforçou essa proteção ao exigir finalidade, necessidade, segurança e o uso mínimo dos dados pessoais. Portanto, o nome do condômino vinculado ao apartamento e à dívida constitui dado pessoal. Pela LGPD, devem ser divulgadas apenas informações realmente necessárias e por meios que ofereçam segurança. Divulgar no grupo de moradores é arriscado, porque o relatório pode ser copiado, encaminhado a terceiros e permanecer armazenado. Além disso, o grupo pode conter pessoas que não deveriam ter acesso a esses dados. Até na prestação de contas destinada aos proprietários, quando necessário a identificação, a recomendação é de indicar apenas a idade e o valor devido, sem o nome do condômino. Já a cobrança deve ser feita de forma individual e reservada. Portanto, o síndico jamais deve expor o nome do inadimplente, especialmente num grupo de moradores.
5: Feliz dia do advogado. Uhum. Nós conversamos com a doutora Cléo Lotti, ela que é advogada especialista em direito de condomínio. Dos estúdios da Rádio Itatiaia, em Belo Horizonte, para a Rede Itasate, Patrícia Joe.
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6: Observatório Lilás. Esse é o nome da ferramenta de inteligência do Ministério Público de Minas Gerais, que agora cruza informações sobre violência contra mulher e feminicídios para identificar quais vítimas estão em situação de maior vulnerabilidade e quais agressores representam o maior risco. O sistema faz um ranqueamento dos casos e permite aos promotores de justiça direcionarem a atuação para situações consideradas mais urgentes. A proposta é usar dados que já estão disponíveis nos registros oficiais para antecipar medidas de proteção, evitando que novos episódios de violência evoluam para casos mais graves. Denise Guerzoni, promotora e coordenadora de combate à violência doméstica do Ministério Público de Minas Gerais, destaca que o objetivo é transformar dados em proteção.
9: Transformar dados estatísticos, não só contagem de vítimas ou agressores, mas em proteção, a fim de que o promotor de justiça possa fazer uma intervenção assertiva naquele município, que compõe, por exemplo, uma comarca de 5 municípios, qual município demanda mais uma intervenção pontual e principal do promotor de justiça?
6: Quais são as regiões com mais registros de feminicídio e de violência contra a mulher?
9: O estado de Minas Gerais ocupa, em termos absolutos, o segundo lugar no ranking nacional. Nos termos relativos, considerando a população, nós estamos no 14º lugar. Todos os municípios estão ranqueados, mas a gente tem uma proeminência no Triângulo, no Alto Paranaíba e no Norte.
6: Tem uma explicação? Tem algo que a ferramenta já ajudou a entender?
9: Existe uma explicação objetiva também, que a metade dos feminicídios consumados e tentados ocorridos em território nacional, a metade acontece em municípios de pequeno e médio porte, leia-se até 100 mil habitantes. E por quê? Na nossa avaliação e na nossa análise, vem pela ausência de políticas públicas especializadas nos municípios pequenos e médio porte.
6: O MP reforça que a mulher vítima de violência não precisa esperar o andamento de um inquérito policial ou de uma ação penal para buscar proteção. A medida protetiva pode ser solicitada e concedida independentemente da existência de um processo criminal, já que os critérios para a proteção são diferentes daqueles necessários para uma condenação.
4: Para a Rede Itasat, repórter Fabiano Frade.
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10: Depois do caso do desembargador do Tribunal de Justiça de Minas Gerais, Magid Nauef Lauer, que em primeiro momento absolveu o réu de 35 anos, acusado de estuprar menina de 12, ganha repercussão um novo processo disciplinar envolvendo outro magistrado do mesmo tribunal. O juiz Milton Lívio Lemos Salles foi flagrado fumando e bebendo da garrafa durante uma sessão de videoconferência realizada nesta segunda-feira, 10 de agosto. O juiz, que já havia sido afastado por decisão unânime do órgão especial do tribunal, agora também responde à reclamação disciplinar instaurada no âmbito do Conselho Nacional de Justiça. A Ordem dos Advogados do Brasil de Minas pleiteou e aprovou o afastamento cautelar. O Brasil está entre os países mais litigantes do mundo. O Poder Judiciário encerrou 2025 com mais de 75 milhões de processos em tramitação. E é um poder fundamental para o funcionamento de todas as democracias. Os magistrados decidem sobre a vida das pessoas. E o fato de ser um serviço essencial exercido por uma categoria com grande poder de pressão sobre o sistema político parece ter estimulado desvios e abusos que têm desgastado a imagem do Poder Judiciário. Denúncias de supersalários estão no centro do noticiário entre idas e vindas do Supremo, que tenta conter penduricalhos. E ganham também repercussão crimes e abusos praticados. Os novos escândalos ocorrem num contexto em que o vento virou e as punições começam a acontecer. O Judiciário parece começar a entender que, se não perder os anéis, poderá ficar sem os dedos. Em 6 de agosto, o STJ afastou pela primeira vez na história, com perda do cargo, o ministro Marco Buzzi por acusações de assédio e importunação sexual. E por determinação do CNJ, em 4 de agosto, foi dado fim à aposentadoria compulsória remunerada. A nova pena máxima é a demissão. O juiz Milton Lívio Lemos Salles gravou vídeo após a repercussão do caso, fazendo acusações de corrupção contra o Tribunal Tribunal de Justiça e outros magistrados. Procura, sim, expandir o conflito, tentando retirar de si o foco da atenção. O magistrado, que diz estar cansado, recebeu, segundo o portal da transparência do TJ, R$ 105 mil reais brutos em julho, líquido R$ 83.500. Portanto, está naquele seleto grupo de 0,5% dos brasileiros com rendimentos mensais acima de R$ 80 mil.
2: Berta Macaron para a Rede Itasat. 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
11: é notícia. A ex-primeira-dama Michele Bolsonaro e o senador Flávio Bolsonaro apareceram juntos pela primeira vez desde a crise que expôs divergências entre os dois durante a montagem da campanha presidencial. O encontro aconteceu aqui em Brasília e marcou a retomada da participação de Michele na campanha do candidato do PL ao Palácio do Planalto. Antes das gravações de materiais eleitorais, os dois tiveram uma conversa reservada e também participaram de uma reunião com candidatos ao Senado. Flávio destacou a importância da presença da ex-primeira-dama na campanha.
12: Michele estará aqui também, uma grande honra para a gente. E ela, uma pessoa qualificada, alguém que certamente, por exemplo, a comunidade surda, praticamente ali não tinha nenhuma atenção antes de Michele, passou a ser outra realidade de tratamento que foi dado para essa comunidade após o trabalho dela. E é uma pessoa que, com certeza, junto com a Bia Kicis aqui no DF, vão ser grandes representantes e vão ter, obviamente, acesso a direto à presidência da República para as demandas aqui.
11: Depois do encontro, Michele disse que deixou os desentendimentos para trás e falou que o foco agora é fortalecer a candidatura do enteado. Apesar da reaproximação, ela afirmou que a participação presencial na campanha ainda vai depender da rotina de cuidados com o ex-presidente Jair Bolsonaro, mas garantiu apoio nas redes sociais e na mobilização do eleitorado feminino.
13: Para estar aqui hoje pela manhã já não foi tão fácil. Tenho que deixar tudo pronto em casa e pedir ajuda para minha funcionária para ela poder ficar um pouquinho mais tempo até eu chegar. Então viajar eu não sei como vai ser, acho que a gente vai viver um dia de cada vez, a gente vai tentar se organizar, mas ele pode contar comigo nas redes sociais e contar também com a força feminina que está espalhada pelo Brasil.
11: A expectativa de aliados é que ela participe de poucos eventos presenciais ao lado de Flávio, concentrando a atuação na propaganda eleitoral e na mobilização de mulheres por todo o país. De Brasília, Aline Peçanha.
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15: De novo, eu sempre te peço para você raciocinar junto comigo, você que está aí, para que a gente possa tentar entender esse país chamado Brasil. Nós tivemos ontem um número muito importante divulgado pelo IBGE, a inflação fechada do mês de julho. E como era esperado, a inflação veio próxima de zero, 0,07%. Na prévia da inflação, do IPCA 15, a medida foi de 0,06%. Pelo lado da pressão nos preços, nós tivemos, de novo, a conta de energia elétrica residencial, que subiu em média 3,09%. Do outro lado, aliviando a inflação, nós tivemos uma deflação, uma queda média nos preços de 0,67% dos alimentos, principalmente os alimentos in natura, no grupo alimentação e bebidas. Tivemos também, na conta de transportes, um alívio provocado pelos combustíveis. E aí a gente registra a queda do etanol, já que gasolina e diesel continuam subsidiados pelo governo. E temos pela frente uma escalada de novo no conflito entre Estados Unidos e Irã. Mas o governo está fazendo aí a parte dele, indo contra a precificação de mercado, mas colaborando no controle, entre aspas, da inflação, porque um dia a conta chega. E aí, o que aconteceu? A inflação de 0,07% fez com que, em 12 meses, a inflação acumulada ficasse em 4,44%, pela primeira vez desde abril, abaixo do teto da meta, 4,5%. Pela lógica, o que, que nós deveríamos ter em um dia em que a inflação está domada? Deveríamos ter uma bolsa em alta, já que as empresas, né, poderiam se valorizar com o investidor, enxergando a possibilidade de corte de juros, de um custo de capital mais baixo para as empresas, dado o controle da inflação. Poderíamos ter os juros futuros em queda na B3 pelo mesmo motivo e um real mais apreciado em relação ao dólar com a entrada de capital estrangeiro para comprar a Bolsa Brasileira. Mas não foi isso que aconteceu, pelo contrário. O JP Morgan começa a precificar o risco Brasil e rebaixou a recomendação para a Bolsa Brasileira de acima da média para neutra e abaixou também a perspectiva de pontos para o fechamento do Ibovespa no final do ano, de 190 mil para 185 mil. A Bolsa, a B3, através do Ibovespa, caiu quase 3%, 2,5%. O dólar disparou, quase 1% de alta, fechou a 5,16%, e os juros futuros fecharam em alta, todos. O que, que aconteceu, gente? Esse dado da inflação mora no passado. E o mercado precifica o futuro. Nós tivemos uma piora na percepção de risco Brasil e ainda pesquisas eleitorais apontando Lula como vencedor no primeiro e no segundo turno em cima do candidato que poderia mudar esse modelo desse Estado inchado e gastador. Portanto, o mercado vendeu o Brasil ontem em cima da perspectiva futura de manutenção dos juros em um patamar elevado, porque esse controle da inflação é momentâneo. O El Niño vem aí.
2: Rita Mundim para a rede Itasat.
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17: Quem vai decidir a eleição só vai decidir nas últimas horas antes das eleições. E o que isso significa? É um enorme grau de imprevisibilidade sobre o resultado final. A rigor, o que as pesquisas indicam há meses continua no mesmo patamar, no fundo no mesmo patamar. E o que elas indicam é uma clara divisão do eleitorado em praticamente duas metades sólidas, com uma vantagem numérica a favor de Lula neste momento contra Flávio Bolsonaro. Essa vantagem oscila, mas ela está parada ali uns 4 pontos já há meses. Essa situação, ela é estável. Assim, uma constatação a partir dos mesmos levantamentos que a parcela decisiva nas eleições é pequena, é reduzida. São os chamados independentes. O que se revela agora nas pesquisas é que esse grupo decisivo só vai formar seu voto nos últimos dias antes da votação, talvez mesmo só no próprio dia da eleição. Há fatores amplos e estruturais ajudando ou prejudicando um e outro lado. Os principais continuam também os mesmos ao longo desses últimos meses: segurança pública, corrupção, custo de vida. Até aqui, os envolvimentos de um lado e de outro, neste ou naquele escândalo, não se revelaram, de acordo com os números, não se revelaram decisivos. Pelo menos considerando os dados dos quais dispomos, que são os levantamentos de intenção de voto, não dá para dizer que alguém está ganhando por causa de qual escândalo. Porém, quando um grupo, numericamente pequeno de eleitores, é o grupo definidor da votação, esse grupo só pretende indicar seu favoritismo, ou seu favorito, perdoem, quando falta muito pouco tempo, quando essa situação se cria, aumenta a possibilidade de que acontecimentos imprevistos joguem então a eleição para um lado ou para o outro. Em outras palavras, é uma eleição à mercê do imponderável. Os profissionais da marketagem política acham que o começo da campanha oficial, isto é, agora, semana que vem, terá grande importância. Pelo jeito, que terá grande importância é algo do que hoje ninguém tem a menor ideia.
18: Da CNN em São Paulo, William Vac.
2: Vamos atualizar os destaques do Jornal da Itatiaia desta quarta-feira, 12 de agosto de 2026.
19: Hoje na capital a temperatura deve chegar a 27 graus. Agora, 16 graus na Itatiaia.
2: A Câmara dos Deputados deve instalar hoje a comissão para discutir a redução da maioridade penal para 16 anos. De Brasília, Pedro Nascimento.
20: O colegiado vai discutir o texto e poderá receber emendas. Depois, a proposta ainda precisa ser votada em dois turnos no plenário da Câmara, com apoio de pelo menos 308 deputados. Se aprovada, a mudança ainda passa pelo Senado. A discussão sobre a redução da maioridade penal no Brasil de 18 para 16 anos divide os parlamentares governistas, que dizem que a mudança atinge direitos e garantias fundamentais. Já o relator, deputado Coronel Assis, do PL do Mato Grosso, afirma que a proposta não viola a Constituição e nem tratados internacionais.
19: O ministro Alexandre de Moraes determina uma operação de busca e apreensão contra o ex-secretário de Segurança Pública do Maranhão, Raimundo Cutrim. Ele é apontado como fonte do jornalista Luiz Pablo em reportagem sobre o uso de carros oficiais do Tribunal de Justiça do Maranhão por familiares do ministro do Supremo, Flávio Dino. O advogado do jornalista também foi alvo da medida e a investigação busca apurar o possível repasse de informações ao jornalista.
2: Em março, o ministro Alexandre de Moraes já havia autorizado uma busca contra o jornalista Luiz Pablo. Na ocasião, foram apreendidos celulares, notebook e HD. Os equipamentos foram devolvidos em abril após a Polícia Federal concluir a extração dos dados. A investigação cita suspeitas de perseguição e possível relação com o inquérito das fake news.
19: O Conselho Nacional de Justiça determina o afastamento do juiz Milton Lívio Lemos Salles, aqui de Minas Gerais, após o magistrado ser flagrado bebendo vinho no bico da garrafa e fumando durante uma sessão virtual de julgamento. Com a decisão, o juiz fica impedido de exercer as funções até uma decisão final da Corregedoria Nacional de Justiça.
2: Antes da determinação do CNJ, a Corregedoria Geral de Justiça de Minas já havia ordenado o afastamento imediato do magistrado e a redistribuição dos processos que estavam sob a relatoria dele.
19: Às vésperas do início oficial da campanha eleitoral, o presidente Lula deve intensificar hoje o diálogo com o Congresso Nacional diante de uma reunião com o presidente do Senado, Davi Alcolumbre, no Palácio da Alvorada. Lula também pretende se encontrar com o presidente da Câmara dos Deputados, Hugo Mota. Os encontros ocorrem em meio ao esforço do governo para avançar com pautas de interesse do Executivo no Congresso.
2: Entre os temas que estão no radar do governo estão a proposta de redução da jornada de trabalho e o fim da escala 6x1, a PEC da Segurança, o projeto sobre terras raras e outras medidas em tramitação no Congresso. A agenda também inclui análise de medidas provisórias e projetos de interesse econômico do governo.
19: Sem equipes internacionais, a Colômbia enfrenta um momento decisivo nas buscas após terremoto devastador. Adriana Brandão.
21: 48 horas após o forte terremoto na Colômbia, as buscas por sobreviventes seguem sem a ajuda de equipes internacionais, gerando polêmica. A ausência não se deve à falta de disposição desses profissionais, mas a uma decisão do novo presidente colombiano, Abelardo de la Espriella, empossado na última sexta-feira em Cali, cidade que concentra o maior número de desaparecidos. Segundo a informação do presidente de El Salvador, o governo da Colômbia solicitou ajuda humanitária exclusivamente na forma de insumos para atender as famílias afetadas pelo terremoto. A busca por sobreviventes entra em um momento decisivo, a um dia do fim do prazo considerado ideal para resgates. O balanço oficial de vítimas até agora é de 216 mortos na Colômbia.
19: Para a Rede Tassati,
2: Fernanda Viegas
19: e Eustáquio Ramos.
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19: Sim, eu sou Júnior Moreira, este é o Conversa de Redação e comigo para debater os principais temas do dia, jornalistas William Travassos, Bernardo Estilac e o empresário apresentador do Itatiaia Negócios, Leonardo Bortoleto. Olha só, pessoal, a decisão do ministro Alexandre de Moraes de mandar investigar a fonte de um jornalista gerou forte alerta nas associações de imprensa. A Polícia Federal fez buscas contra o homem apontado como responsável por vazar informações sobre o suposto uso irregular de carros oficiais pela família do ministro Flávio Dino. Entidades de jornalismo afirmam que a medida viola a Constituição e ameaça a liberdade de imprensa. Já a assessoria de Dino nega o uso indevido dos veículos e diz que o ministro e os filhos pequenos foram alvos de um monitoramento criminoso e clandestino. Ô William Travassos, isso aqui já deu o que falar e vai render demais.
22: A gente também mexendo com as garantias, né, da nossa liberdade, da nossa Constituição. Então, é um precedente muito perigoso esse de você começar a usar, né, a lei para quebrar sigilo. Então, quer dizer que, você, pô, imagina, o cara pega o meu telefone, o que eu tenho de conversa aqui com fonte, mas eu tenho esse direito garantido na Constituição que o meu trabalho não será afetado por um diz respeito à nossa Constituição. Isso é uma garantia que a gente não pode perder. Porém, a gente não pode esquecer que nesse caso específico, e aí vem a grande polêmica, há uma suspeita de que esse senhor recebia grana, 100 mil reais, para poder fazer um monitoramento clandestino do ministro, da sua família e das placas utilizadas, dos carros utilizados pelos seus familiares. Então, mas a gente pode fazer isso? Não, não pode fazer isso também não, filho. Agora, o problema é o precedente que a gente está abrindo com essa decisão, né, do ministro, de falando o seguinte, ó, vai lá e pega a fonte dele para saber se realmente ele recebeu uma grana para fazer isso. Não gostaria de ter o meu sigilo quebrado, porque eu tenho... Converso com muita gente, falo com muita gente, e assim, você vai acabar com a minha profissão, meu direito de ser jornalista e de lutar pela democracia será afetado? Agora, pegou meu dinheiro e dormiu comigo, aí é vagabundo também, né? É ladrão, e aí tem que ser identificado. Uhum. É muito difícil, Júnior.
0: Ô Bernardo, o Moraes ultrapassou alguma linha ou tá tudo certo?
7: Eu acho que o William foi no ponto da questão. A gente tem duas discussões para se fazer a respeito desse caso específico, e elas não podem ser feitas de forma histriônica, com alarde, como se houvesse alguma definição pétrea do que aconteceu nessa decisão. Uma delas é a crítica à postura do ministro Alexandre de Moraes, que é absolutamente pertinente e necessária, principalmente dentro dessa lógica do inquérito das fake news. É preciso ser avaliado de fato se a atuação dele está realmente respeitando não só a Constituição, mas o papel que ele precisa cumprir de guardião da nossa lei. E o respeito ao sigilo da fonte do jornalismo é um dos valores mais importantes da nossa democracia, de qualquer democracia moderna. Falo isso sem nenhum medo de parecer corporativista, viu, Júnior? Porque se a gente não tiver direito à nossa fonte, ao sigilo da nossa fonte, como é que a gente vai fazer uma reportagem? Como é que a gente vai fazer uma investigação? Como é que a gente vai apontar onde estão os erros de quem nos administra e de quem nos deve satisfação? Isso é absolutamente necessário e é um direito que está adquirido e não pode ser mexido. É preciso entender até que ponto essa decisão do Alexandre de Moraes interfere nesse aspecto. Outra questão é que esse direito adquirido não dá às fontes jornalísticas também um salvo-conduto para cometer crime. Aí é uma outra situação que o William tocou também. Se existe no Raimundo Cutrim uma relação com esse jornalista independente, Luiz Pablo, lá no Maranhão, de envio de dinheiro, de montagem de um esquema paralelo e ilegal para fazer a análise, né, para poder fazer ali o stalking do ministro Flávio Dino, existe um crime que está sendo cometido e ele precisa ser investigado. Então são duas situações distintas nesse caso. Uma é a crítica à forma como o Alexandre de Moraes tem cumprido seu papel de forma autoritária e correndo o risco de violar direitos adquiridos, como é o direito do sigilo da fonte. E outra questão é o fato de que a Polícia Federal, no seu relatório, quer saber se esses pagamentos estão relacionados a publicações do interesse do grupo de Raimundo Cutrim. Se isso estiver de fato acontecendo, tem que ser investigado porque é um crime. Direito a sigilo de fonte, não acoberta crime. São duas discussões diferentes. Isso preciso deixar claro nesse aspecto. E aí vamos discutir ao longo dos próximos dias para poder ver onde é que essa investigação vai levar. Mas agora, são discussões distintas.
22: Só uma pitadinha agora para complementar. Lembrando que o Cotrim é inimigo do Dino lá no Maranhão.
7: Ele foi ex-secretário de Segurança Pública, né? Então tem uma discussão política envolvida nesse aspecto também.
0: Agora tem um ponto que a gente está esquecendo, Bortoleto. Esquecendo não, talvez a gente não tocou até agora. Uhum. Que é o problema do Dino, que é o uso regular de carros oficiais da família que ninguém tá falando.
8: Eu sou o único que não sou jornalista aqui na bancada hoje. Eu achei até que eu ia ter que ser sereno o suficiente, mas meus companheiros aqui já fizeram da forma que eu faria. Não podemos usar da prerrogativa de ser jornalista para poder cometer delito ou acobertar vagabundo. Isto é uma coisa. Agora, nas guerras das narrativas, as coisas se misturam. E essa é a habilidade da narrativa. Você mistura tudo no mesmo bolo, que aí você não consegue depois separar uma coisa da outra. Vamos para o início do problema? O início do problema é... Nós temos um jornalista que é vagabundo, que inventa notícia e que não faz o exercício da sua função de maneira correta, ou nós temos um ministro que é vagabundo e que utiliza os carros para ele e para a sua família do jeito irregular, e o jornalista estava investigando. Então, dito isso, porque isso não está claro, e pode ser qualquer uma das duas coisas, a fonte pode ser preservada de investigação, o jornalista também não. O ministro Flávio Dino também não. Agora, nesse momento, o que há para se comentar é: não infringem regra nenhuma fazer investigação sobre fontes, sobre jornalistas, sobre quem quer que seja no Brasil, porque ninguém está acima da lei. Mas, daqui a pouco, nós podemos complementar esse comentário para saber quem é o vagabundo da história.
22: Agora, você não foi no início. Porque o início não é essa decisão. O início está numa briga política entre o Dino e...
8: Supostamente.
22: Não, supostamente, porque nós são inimigos.
8: Se
22: não
8: for esse motivador e for só único exclusivamente,
22: e aí,
8: porque Flávio Dino usa o carro de maneira irregular, aí não é motivação política que fez com que o jornalista fizesse
22: ele
8: a matéria.
22: Ele nega isso, Bolton. Eu não estou defendendo o Dino, não, tá? Ele nega isso. O fato é o seguinte: será que o Dino, em função dessa disputa de poder dentro do Maranhão, ele foi perseguido e atacado pelo seu adversário? E, por outro lado, ele também usou o aparato do Estado para perseguir, quebrando, por exemplo, o sigilo da fonte? O início está numa disputa de poder.
8: Que eu simplesmente chamei de vagabundo. Um é um ou é outro, ou é os dois. Não tem jeito de não ser nenhum nessa história. Alguma coisa tem que apurar.
1: Seguinte, pessoal. A Câmara dos Deputados dá mais um passo hoje na discussão sobre a maioridade penal no Brasil. Uma comissão especial será instalada para debater a proposta que reduz de 18 para 16 anos a idade em que jovens podem ser julgados como adultos. O tema divide os parlamentares. Enquanto o governo afirma que a mudança fere garantias fundamentais, os defensores do texto argumentam que a medida respeita a Constituição. Após a análise do grupo, o projeto ainda terá um longo trajeto aí nas votações em plenário. Bernardo, deixa eu começar com você essa. É uma discussão, eu chamo de discussões fetiche, né? Tem uma turma que tem alguns fetiches lá na Câmara dos Deputados. Na hora que chega essa época de eleição, as discussões ficam um pouco mais exacerbadas para, lógico, colocar nas redes sociais e mostrar que está fazendo e tal. É um caminho de solução para alguma coisa ou não?
7: Júnior, eu gosto da ênfase que você usou no longa, discussão que vai ser feita ainda em relação a esse projeto, porque a gente está falando de uma medida que vai alterar ali no extrato social do Brasil, vai mexer de forma muito severa. A gente está falando de reduzir de 18 para 16 anos, a gente tem uma população carcerária gigantesca que vai explodir ainda mais se essa medida for aprovada. A gente precisa entender também os impactos que o crime organizado tem sobre a juventude brasileira, como que os jovens são vulneráveis a esse tipo de medida e como eles são recorrentes em crimes que são os que mais provocam encarceramento no Brasil, né, principalmente relacionados ao tráfico de drogas. Então, isso tem um impacto real, para além da gente discutir sobre segurança pública, se isso vai ter um efeito em diminuir a sensação de insegurança da população ou não. Então, não dá para tomar essa medida de forma rápida. Eu até discordo de muitos argumentos que a gente faz aqui sobre o impacto do ano eleitoral. Eu acho que, às vezes, o ano eleitoral é importante para que medidas populares sejam tomadas no Congresso Nacional, quando o povo de verdade nunca é ouvido pelos senadores e pelos deputados. Aí chega ali a pressão da urna e o cara fala, pô, tem que agir. Mas há medidas como essa, e como eu já ouvi muito sendo falado sobre a escala 6x1, por exemplo, que têm que ser tomadas com muita parcimônia, têm que ser discutidas com muita atenção. A gente está falando de uma medida de redução da maioridade penal que, segundo pesquisa Datafolha publicada em junho desse ano, é apoiada por 79% da população brasileira. Ela tem uma grandíssima popularidade. E mesmo assim, está caindo, hein? Em 2003, quando começaram a fazer essa pesquisa, era de 84. Esse é o menor índice da série histórica, mas ainda assim é gigantesco. Com esse tipo de apoio popular, a gente não consegue imaginar que os nossos legisladores vão conseguir fazer uma discussão que é totalmente baseada no mérito da questão e não com o medo lá do que vai chegar na urna em outubro. Então, acho que o importante é que essa discussão seja feita, ok? Acho legítimo, mas ela não pode ser tomada no calor do momento, porque vai ter um impacto social imensurável.
1: E aí, Bortoleto, essa questão da maioridade penal, que sempre falou, todo mundo fala nisso, há muito tempo se fala, bate nisso, e agora parece que pelo menos está começando um debate um pouco mais sério sobre essa história, né?
8: Olha, Júnior, não vou dizer que é um consenso, não, mas eu acho que, como o próprio Bernardo colocou aqui, a maioria entende que deve reduzir. Eu acho que é muito incoerente da nossa parte imaginar que uma pessoa de 16 anos pode tanta coisa e não pode, por exemplo, ser imputado criminalmente por conta das coisas que faz com total consciência de que está fazendo. Dentro dessa lógica, eu não vejo motivo verdadeiramente para que não aconteça a redução da maioridade penal. Eu tive uma discussão acalorada tempos atrás com uma outra pessoa que o entendimento dela é que não poderia baixar a maioridade penal porque a gente não tem presídio suficiente. Falei, bom, então tá ótimo, a gente pega e solta todo mundo que está lá para ele ficar livre, o presídio, para todo mundo ficar mais confortável lá dentro, porque aí a gente arma a população, todo mundo sai de espingarda, de bazuca na rua para cada um se defender. Quer dizer, não dá para ir no 8 e 80. O fato de não termos uma estrutura adequada não faz com que a gente continue cometendo o erro de não encarcerar a gente que tem que ser encarcerada. Simples assim. Agora, um ano eleitoral, acho que prejudica a tecnicidade da questão. Mas, volto ao meu comentário original, é quase um consenso de que a gente tem que diminuir. E aí concordo com o Bernardo. Ano eleitoral atrapalha muita coisa de análise técnica, mas tem hora que ajuda para que as coisas que já deveriam ter acontecido há muito tempo possam vir a acontecer de fato.
0: É o caminho, William?
22: Se apontar um 38 para mim, eu não quero saber se tem 15, 16. Eu vou tratar como um homem grande, como sujeito que pode tirar a minha vida. Então, sou a favor. Já tive algumas discussões em relação a isso. Essa história de não tem vaga para presídio, para mim isso tudo é balela. Não tem hoje. A gente faltam 30 mil vagas hoje aqui no sistema penitenciário de Minas Gerais. E segundo o Conselho Nacional de Justiça, você precisa de 8 bilhões de reais para botar a casa no jogo e ninguém diz de onde sai o dinheiro. Isso é a primeira coisa. Agora tem um pequeno probleminha aí, turma, que é o seguinte: isso é inconstitucional. Isso vai bater no STF e vai cair. Você está mexendo numa cláusula pétrea. Aí você falou assim, pô, mas você é a favor e acha que a gente não tem que votar? Não, acho que a gente está fazendo da forma errada. Aí você vai falar assim, mas então como é que faz? Aí que vem o problema. A gente tem que reescrever a Constituição. E eu não sei se vocês observaram, os mais radicais propõem o quê? Uma ruptura. Uma ruptura jurídica com a situação atual que nós temos hoje. E aí, estamos dispostos? O povo vai para a rua e vão falar o seguinte, nós vamos reescrever a Constituição brasileira porque nós não concordamos com esse tema da maioridade penal. Não, a gente quer reduzir. De 18, a gente quer passar para 16, para 12, para sei lá quanto. Mas aí a gente precisa romper com o que está combinado hoje. E aí, a gente vai partir para uma crise constitucional? A gente vai quebrar o modelo que nós temos hoje para fazer isso? Por que a gente está ouvindo os mais radicais dizendo o seguinte, a gente precisa de maioria no Senado? Qual é a proposta? Porque se você não mudar o modelo, você não consegue mudar a cláusula pétrea. E aí? É inconstitucional. Então essa discussão, acho que ela cai por terra.
5: Diga, Bernardo. Só para fazer uma retificação aqui, Júnior, eu acho que às vezes a eleição funciona como um catalisador de temas que são populares. Eu só não acho que se aplica a esse tema. Uhum. Porque eu acho que inclusive tem que ser discutido isso que vocês falaram. Ah, não tem vaga no presídio. Então vamos discutir se a política de encarceramento em massa está surtindo algum efeito. Me parece que não, né?
22: Qual é a ideia? É soltar o cara, meter a tornozeleira?
5: Não estou falando de soltar gente que tem que estar presa, não. Eu estou falando assim, estamos há quantas décadas nesse país com uma política de encarceramento em massa? A gente tem visto algum efeito prático para a segurança pública?
0: Mas esse que é meu ponto.

0: entidades desse setor de seguros, adesivos de campanha muito grandes podem afetar a cobertura do seguro. A explicação é que a propaganda altera o uso original do veículo e aumenta o risco de vandalismo, dano que normalmente não é coberto por essas apólices. Se o carro for depredado por intolerância política, o prejuízo pode sair do seu bolso, que está lá com os adesivos e tal, está com o Citru lá. Adesivos pequenos estão liberados, mas se a ideia for usar materiais maiores, a recomendação é avisar o corretor para evitar dores de cabeça. Basicamente, Bortoleto, a Federação das Seguradoras está falando, olha, quer fazer, faz, mas aqui a gente não vai pagar se alguém jogar uma pedra no seu vidro.
1: Tirou dela da reta, né? Na verdade é isso, que simplesmente fez, olha, se acontecer, eu já estou avisando antecipadamente que você desconfigurou a maneira com a qual você me enviou as informações originais e eu vou te cobrar por isso. Errado não tá, mas eu vou também trazer uma informação aqui. Se eu tenho que também colocar todas as minhas informações, inclusive dos meus gostos políticos, das minhas tendências ideológicas, você tem que ter me perguntado antes. Porque eu tenho o direito de fazer com o meu automóvel o que eu quiser. Inclusive, deixar claro com quem que eu vou votar. É uma das expressões que você como seguradora, deveria ter pensado a respeito. O que eu acho mais interessante é o seguinte, Júnior. Adesivo pequeno não incita a raiva da pessoa a apedrejar o automóvel. Então, se tiver pequeno, eu pago. Se tiver grande, você que provocou. Você que chamou a atenção tanto que merece uma pedrada. É também essa a interpretação que você pode ter da notícia que foi dada.
0: William, eu tenho 30 segundos para dividir entre você e o Bernardo.
2: Imagina, a minha moto é amarela, azul com a bandeira do Brasil. Posso parar? Não posso parar em qualquer manifestação, porque minha moto pode ser destruída. Ah, vai, pelo amor de Deus, seguradora. Vai caçar um serviço, paga o compromisso. Está contratado, amigo. Se destruírem meu patrimônio, vocês têm que pagar. É a regra do jogo, pô.
3: E aí, Bernardo? Essa notícia é tragicômica, né, Ju? A gente tem um entendimento acadêmico de que democracia não é um conceito que a gente fala que um país é democrático ou ele não é democrático. Ela é uma gradação, tem um nível de qualidade ali de quão democrático um país consegue ser e níveis que ele vai deteriorando a democracia. E essa notícia, independente da decisão das seguradoras ou não, ela mostra que a nossa qualidade de democrática no Brasil está se degradando, né? Porque, pô, eu não posso apoiar meu candidato? Não tenho direito a fazer isso? Porque existe um risco real, e existe mesmo, do meu bem ser depredado.
1: Daqui a pouco é do Atlético e do Cruzeiro também. Você não pode colocar
3: nisso também. Ué, assim, loucura. É muito triste, é muito triste.
0: Mas me parece que a discussão é realmente mais profunda, né? A que ponto chegamos, né? Nessa história toda de campanha eleitoral, de polarização política, né? Que um adesivo pode chamar a atenção de outro que quer depredar o meu bem. É um negócio que é impensável, né? Mas, bom, ponto final nosso Conversa de Redação, que teve William Travassos, Leonardo Bortoleto e Bernardo Stilac.
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2: 11 horas e 51 minutos.

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3: Boa tarde, meus amigos que estão sintonizados na Rádio Exclusiva FM. A você que é católico, espírita, livre pensador, evangélicos, paz seja convosco. Meus queridos, eu gostaria de deixar aqui o número ao qual você pode enviar o seu testemunho. Você pode também enviar o seu pedido de oração. 37-3513-0001. É o WhatsApp também. 37-3513-0001. Você que recebeu algo nessa programação, as palavras que foram liberadas, o seu testemunho é uma mensagem para centenas de milhares de pessoas que nos ouvem. Você que foi curado através dessa transmissão, você que foi direcionado e melhorou os seus pensamentos e a sua vida através de cada oração, através de cada mensagem que foi liberada, eu gostaria que você fizesse parte juntamente conosco dessa programação. E a sua mensagem, o seu testemunho, ele vai ser a mensagem para edificar outras vidas. Então, 37-3513-0001. Enquanto você grava um áudio curto, né, para enviar aqui, para que nós venhamos também selecionar aqui e colocar para as pessoas ouvirem o seu testemunho. Enquanto você faz isso, nós vamos ouvir uma canção entendendo que o nosso Deus, ele é um Deus protetor, ele protege os seus filhos, ele guarda a nossa entrada e guarda a nossa saída. Ele é o Deus Todo-Poderoso que está juntamente conosco. Separe aí o seu copo com água e já já nós voltaremos com a oração da fé, com a palavra de esperança.

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1: Graças ao Senhor, bom Deus, nós cremos em tudo o que o Senhor, Ele tem feito para as nossas vidas. Nós cremos que um novo dia, Deus, Ele tem para todos nós. Meus queridos, a palavra de Deus, ela fala no livro de João, capítulo 6, conta-se uma história, e essa história, ela é fantástica, porque essa história, ela também fala sobre muitas reações que nós temos. Reações essas que nós observamos e reduzimos Deus aos nossos problemas e dificuldades e não saímos do lugar por uma limitação. A palavra de Deus, ela diz que o Senhor, Ele estava anunciando a palavra dEle aos povos. Há muitas pessoas ali no mar da Galileia. E uma grande multidão seguia o Senhor, porque via os seus milagres. Seguimos ao Senhor porque nós cremos nos milagres dEle. Mas também seguimos ao Senhor porque nós amamos o Senhor e a sua palavra. E a palavra do Senhor, queridos, ela nos leva ao entendimento em ver que Jesus, Ele subiu ao monte e se assentou ali com os seus discípulos. A palavra de Deus, ela diz que estava ali bem próximo, né, a Páscoa, e Jesus se levantando os seus olhos e vendo aquela grande multidão vindo até Ele, disse a Filipe, onde nós comeremos o pão? Queridos, nós podemos ver aqui o que a palavra do Senhor está dizendo. O que nós vamos fazer aqui agora? E a palavra do Senhor, ela diz, mas dizia isso para pôr à prova, porque eles não sabiam o que iam fazer. Filipe, ele responde ao Senhor. Há uma resposta que ele diz, Senhor, 200 denários de pão não são suficientes para cada um deles, para que ele tome um pouco. Um dos seus discípulos, então, André, irmão de Simão, ele disse, Senhor, meu Deus, veja bem, está aqui um rapaz, está aqui uma criança, no meio de toda essa multidão que veio te ouvir, aqui se encontra uma criança e a única coisa que ela tem é 5 pães e 2 peixes. Veja bem, queridos, o que eu quero trazer para todos nós nessa tarde. O Senhor está preocupado em alimentar uma multidão. Os discípulos são pessoas como nós. Viram para o Senhor e dizem, Senhor, não temos nada aqui, ou o que temos aqui não é suficiente para essa grande multidão se alimentar. Alimentaram da palavra de Deus, foram fortalecidos, mas Senhor, essa grande multidão, o que nós temos não dá recurso financeiro para sustentar todas elas. O primeiro ponto que nós podemos ver aqui, é que existem muitas pessoas que vão atrás de Jesus somente pelo que Ele pode dar e não levam nada ao Senhor. Uma multidão foi atrás de Jesus somente para ouvir e receber. Ninguém levou nada. E existem muitas pessoas que só querem as coisas de Deus, só querem as coisas de Jesus, mas não entregam nada. E antes que você pense que eu venha dizer que você tem que entregar seu recurso financeiro, pelo contrário, não vou falar isso. Existem muitas pessoas que não entregam o seu coração para Deus. Não entregam os seus pensamentos ao Senhor. Não entregam a sua vida ao Senhor Jesus Cristo. Só querem os benefícios daquilo que Ele faz, mas não se empenham em entregar o seu coração àquele que mesmo pronunciou: eu sou o caminho, a verdade, eu sou a vida, e ninguém vai ao Pai se não for por mim. Então nós ouvimos a palavra de Deus, recebemos os milagres de Deus, mas muitos não querem entregar a sua vida a Deus. A segunda coisa que eu observo dentro deste texto é que, meus queridos, nós podemos ver aqui que apenas uma criança levou 5 pães e 2 peixes. Não era suficiente para uma grande multidão. E multidão não é 100 pessoas, multidão não é 1000 pessoas. Multidão é milhares de pessoas. E a palavra de Deus, ela diz que os discípulos falaram: só temos isso. Quantas vezes nós falamos com Deus: eu só tenho isso, eu só tenho essa casa, eu só tenho isso, eu só tenho aquilo, olha, somente isso. Mas veja bem, a palavra de Deus diz que Jesus, quando ele tomou o pão em suas mãos, havendo dado graças, distribuiu para os discípulos e os discípulos para aqueles que estavam assentados, e do mesmo modo o peixe, quanto eles queriam. E quando estavam ali, queridos, saciados, ele disse aos seus discípulos para recolher. Mas primeiramente, veja bem, Jesus, ele pega o pouco daquele jovem, ele pega o pouco, que é 5 pães e 2 peixes, e olha para aquela grande multidão, e a primeira coisa que Jesus fez não foi reclamar pelo pouco. Jesus não reclamou pelo pouco. Jesus não chamou a atenção dos discípulos por não ter levado nada. Jesus não chamou a atenção das pessoas porque não levaram nada. Jesus não olhou, porque aquelas pessoas eram apenas interessadas em ouvir a palavra. Mas Jesus, ele pegou o pouco que ele tinha e ele deu graças a Deus. Nós precisamos dar graças a Deus por tudo aquilo que ele tem feito. Dê graças a Deus pelo que você tem na sua casa. Dê graças a Deus pela sua saúde. Dê graças a Deus porque você está vivo. Dê graças a Deus pela casa que você tem. Dê graças a Deus pela bicicleta elétrica. Agradeça a Deus. Seja grato pelo que você tem. A ingratidão é algo que dói na vida de muitas pessoas. Não seja ingrato, porque o grato potencializa tudo aquilo que ele tem. Mas o ingrato, ele acaba até mesmo pelo pouco que ele tem. A palavra de Deus, ela mesmo diz, meus queridos, se eu sou fiel no pouco, se eu agradeço pelo que eu tenho, se eu sou fiel a Deus pelo que eu tenho, se eu, queridos, tenho um coração grato, se eu vivo na esperança que o meu Deus é um Deus de milagres e Ele fará no tempo oportuno tudo o que eu preciso, se eu sou grato a Deus, eu potencializo tudo aquilo que Deus colocou em minhas mãos. Existem pessoas que dizem: eu tenho uma empresa, mas ela é pequenininha. Agradeça a Deus pelo pouco que você tem. Você já iniciou a caminhada e Deus há de te prosperar. Jesus, ele pega o pão e ele dá graças a Deus pelo pouco diante dos olhos humanos, mas pela grandiosidade que é nas mãos daquele que é o multiplicador, que é Deus. É tão interessante esse texto que fala aqui, Luciano, até de administração. Por quê? chega uma multidão para ouvir Jesus. O dinheiro que eles tinham é muito pouco para alimentar e comprar algo para aquela grande multidão. Jesus pega 5 pães e 2 peixes. Deus é tão poderoso que ele multiplica os 5 pães e os 2 peixes e dá alimento a uma multidão, mais de 5.000 pessoas. E sabe o que o texto diz? Depois que as pessoas estavam alimentadas, Jesus, ele diz, recolham para que nada se perca. Sabe o que eu vejo isso? Desperdício é pecado. Desperdício é um pecado. Jesus falou, recolha tudo, para que nada se perca. Existem pessoas que não são gratas a Deus pelo pouco que têm. E existem pessoas que não aproveitam o que têm até desperdiçam. Veja bem, queridos. Está na Bíblia. João capítulo 6. Leia aí. E você vai ver isso. E a palavra de Deus diz, e quando estavam saciados, estavam satisfeitos, ele disse aos seus discípulos, recolham os pedaços que sobraram, para que nada se perca. Para que nada se perca. Recolheram então os cestos e encheram 12 cestos de pedaços dos 5 pães de cevada, que também sobraram ali o que eles comeram. E estando vendo então aquele milagre dos 12 cestos, aquilo que Jesus multiplicou e ele fez, as pessoas começaram a dizer, certamente este homem, ele é um profeta de Deus que veio ao mundo. A palavra de Deus, ela fala e ela é clara, queridos. Nas nossas mãos é muito pouco. Mas quando você entrega nas mãos de Deus, ele traz multiplicação. Se você deseja multiplicação, coloque na mão de Deus. Se você deseja multiplicação, coloque a sua vida nas mãos de Deus. Se você deseja multiplicar em alguma área da sua vida, alguma coisa que você precisa, coloque nas mãos de Deus. Cremos que este dia é um dia de milagre. Quando eu entendo a realidade que eu preciso colocar os meus sonhos, os meus projetos, mesmo que insignificante aos olhos dos outros, mas para mim é algo poderoso, quando eu consagro e eu coloco nas mãos do Senhor, ele traz multiplicações. Não reclame pelo que está em suas mãos, mas agradeça pelo que você tem hoje, pois certamente nas mãos do Senhor isso vai multiplicar. Por quê? Porque Deus, ele tem um novo dia para as nossas vidas. Um novo dia Deus tem para todos nós. Olha o que a palavra de Deus, ela diz. O choro pode durar uma noite inteira. A instabilidade, a incerteza, a insegurança, as preocupações, a insônia, ela pode gerar em nós uma noite inteira. Mas a palavra de Jesus, ela diz. Mas a alegria, a resposta, a solução, o direcionamento, o posicionamento de Deus, a clareza do Espírito Santo, a direção do Senhor, ela vem bem pelo amanhecer. Por isso, eu não posso acordar e já pegando o telefone, eu preciso acordar e falar, Deus, o que vamos fazer juntos hoje? Deus, obrigado pelos livramentos de hoje. Deus, obrigado pela paz que o Senhor tem em minha vida hoje. Nós vamos ouvir uma canção, Um Novo Dia. E já já nós voltaremos com a oração da esperança, com a oração da fé.

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1: Nós cremos em tudo aquilo que o Senhor ele tem feito e continuará fazendo, em nome do Senhor Jesus. Vamos orar, queridos. Senhor Deus, eu oro nessa tarde e a palavra de Deus, ela mesmo diz, aquilo que é ligado na terra é ligado no céu, e nós nesse momento unimos a nossa fé. Eu peço ao Senhor nessa hora, pela a mãe da irmã Jeane, da nossa igreja, sogra do irmão José, que o Senhor Jesus alcance a vida dessa mulher com cura. Nós liberamos uma palavra de cura sobre a vida, meu pai, da minha irmã. E eu peço ao Senhor, Jeová Rafa, aquele que sara, que tome a vida dela em nome de Jesus. Eu oro pela vida da mãe do Anderson da Cruz, que o Senhor alcance a vida dela com muita paz, misericórdia e graça do Senhor. A todos aqueles que me ouvem nessa hora, que precisam de um milagre urgente, que o Senhor Jesus venha fazer. Eu oro, meu Pai, em sentido ao que nós falamos nessa tarde, aqueles, meu Deus, que precisam de um milagre da multiplicação, que o Senhor faça um milagre da multiplicação na vida de cada um dos nossos ouvintes. A esse que pede paz na sua casa, eu oro e repreendo agora todo espírito maligno de contendas dentro deste lar. Eu oro e peço ao Senhor por esse casamento que está a ponto de um divórcio. Eu peço ao Senhor que venha trazer, meu Deus, uma amor, paz, sabedoria sobre essas vidas. Eu oro por esse que está pedindo o Senhor com dificuldades na criação dos seus filhos. Eu peço ao Senhor que dê sabedoria, que quebre todo espírito maligno de rebeldia da vida desse jovem, desse adolescente, dessa criança. Meu Deus, eu abençoo a vida de cada ouvinte que está sintonizado nessa hora. Nos quatro cantos, meu Pai, dessa cidade, rompendo as fronteiras aonde a minha voz chega neste momento, que seja Jesus entrando dentro dessa casa, trazendo calmaria, trazendo prosperidade, trazendo portas abertas, trazendo vida sobre cada família. Eu consagro este copo com água, que seja um santo remédio, para que o nome de Jesus seja glorificado. Eu oro nessa hora e abençoo a vida de cada ouvinte, cada um que me assiste pela live no Instagram da Rádio Exclusiva, que o Senhor Jesus abençoe e guarde, que o Senhor faça resplandecer o teu rosto sobre ti e tenha misericórdia de ti, que sobre o seu rosto o Senhor se levante e te dê a paz, em nome de Jesus. Se você crê, diga amém. Vocês que estão conosco, digite aí, amém, Jesus. Amém, meus queridos, meus irmãos, Deus abençoe a sua vida, Deus abençoe a sua casa. E não se esqueça, dia 5 de setembro, no espaço do CAP, nós teremos o Louva Pompeu. Um tempo de adoração, um tempo de louvor, um tempo de liberação de palavras proféticas. E nós cremos em tudo que o Senhor ele vai fazer. E hoje nós estaremos juntos na Quarta do Poder de Deus, na rua Cirilo Antônio Teixeira, número 340, Igreja do Evangelho Quadrangular, bem no centro de Pompeu, às 19h30, eu estarei lá. Hoje eu vou estar pregando, liberando uma palavra de Deus, e eu quero conhecer você, eu quero conhecer a sua família, para estar juntamente conosco. Anote aí o endereço do seu milagre, é rua Dona Joaquina, número 340, no centro de Pompeu, Igreja do Evangelho Quadrangular. Deus abençoe a sua vida, um beijo no seu coração e amanhã nós estaremos juntos no mesmo horário. Que Deus abençoe, fique em paz e até amanhã, se assim o Senhor Deus nos permitir.

0: Chegamos ao fim de mais uma oração do meio-dia. Que Deus abençoe sua tarde com paz, proteção e vitória. 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
3: É, minha turma, cheguei! Boa tarde pra você! Meio-dia, 36 minutos, já somos os ponteiros. A partir de agora, mais uma edição, mais um programa. É o meu, seu, Conecta 97. Quarta-feira, meio da semana. Hoje, dia 12 de agosto de 2026. Um dia maravilhoso, hein? Quarta-feira, muito quente. É boa de você acompanhar e eu vou, né, claro, nessa viagem com você até as 4 horas da tarde. É nessa pegada. Sejam muito bem-vindos, muito bem-vindas. É o nosso Conecta 97 repleto de coisa boa, gente. Quarta-feira tem que ter coisa boa, né? Hoje tem a agenda do rádio, tem Mundo da Fama, tem também algo que a galera aí fica louca e pirada. Eles gostam mesmo. É a famosa promoção. Hoje é dia de sorteio, tá? Pois é, em especial parceria com o Ateliê Laura Freitas. Temos aí um doce, gente, perfeito, é maravilhoso pra você estar participando. E basta deixar aqui nome completo, telefone de contato e o seu bairro pra gente no nosso WhatsApp. 37-3513-0001. Aí aproveita, pede sua música, fique à vontade, tá em casa. Pode pedir música, pode pedir abraço, que a gente atende os pedidos de vocês, ouvintes da Exclusiva. Vai ser bom demais, gente! E lembrando que também hoje é dia de enquete, ela não pode faltar, né? A gente quer saber, inclusive, dos ouvintes, é o seguinte. Você recebe o salário, paga tudo e, milagrosamente, sobram aí R$500, vamos dizer assim. Pois é, já pagou todas as dívidas, quitou todas, já fez suas obrigações, né? Melhor dizendo, quando logo recebe o salário, já pagou tudo, tudo, tudo. Aí sobrou milagrosamente R$500. O que você faria com eles? Já ia como? Renovar o guarda-roupa, garantir, né, novas roupas, novos looks. Você guardaria pensando no futuro, talvez algum imprevisto, alguma emergência, você teria ali, né, aqueles R$500. Você já ia aproveitar, ia logo descer um ali no bar, tomar uma, né, que o povo diz. Já ia no supermercado, garantir ali naquela bebida. Ou você investiria em algo para si próprio, tipo um curso, algo assim, hein? Deixa registrado aqui, combinado? Eu quero saber demais a opinião de cada um de vocês do Conecta. Vai ser uma honra, vai ser um prazer ter a participação. Então chega mais, 37-3513-0001. Vamos começar hoje com Murilo Rufi. Eu tava com saudades dele, viu? Tem muito tempo que ele não reproduz aqui. Vamos de saudade estranha, então. Pode ser assim? Boa tarde! Vamos curtir!
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0: Oi, gente, hoje é dia 12 de agosto, hoje é Dia Nacional das Artes, Dia Internacional da Juventude e Dia Internacional do Disco de Vinil. Tem aniversário de Vera Nunes, atriz brasileira, e Ana de Holanda, cantora brasileira.
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0: Foi no ano de 1923 a televisão foi inventada. Foi no ano de 1923 que a televisão foi inventada nos Estados Unidos por Vladimir Kosma. Em 1977 acontecia o primeiro voo livre do ônibus espacial Enterprise. Em 2000, o submarino Kursk da Marinha Russa explodia e afundava no Mar de Barents durante um exercício militar, matando toda a sua tripulação de 118 homens. E em 2018, a NASA lançava a sonda espacial Parker em missão para explorar a atmosfera solar. Amanhã a gente volta com mais Agenda do Rádio. Até lá!
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4: 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Bom demais, gente. Já tô de volta. Olha só, foi rápido, né? Meio-dia, 51 minutos. Boa tarde. Deixa eu mandar um alô pra essa turma do WhatsApp que chega nessa quarta-feira representando, viu? A galera da RB Montagens, aquele abraço, alô pra vocês! Eles responderam a enquete dizendo o seguinte, gente. Não foi só eles, inclusive, foi dois, né? Eu achei até engraçado. Esperaria aparecer a conta que eu tava esquecendo. Então, no caso, se sobrasse R$500, ele ficava esperaria, né? Dar o momento certo ali, até o boleto vencer, pra ir ver e se ligar que tava esquecendo que tinha que pagar. O Claudimar também disse a mesma coisa. Eu ia refazer as contas, provavelmente ficou alguma coisa sem pagar. Bacana demais, Claudimar. Um grande abraço, muito obrigado pela sua participação. Deixa eu mandar uma boa tarde também, gente, pro Roberto Lacerda, no bairro Loteamento. Ele pediu um abraço pra... da Roberta, no caso. Ah, entendi. Então, o Roberto tá mandando parabéns pra Roberta, que tá aniversariando. Agora sim, eu entendi. Tá aí, ó, soprando velinhas essa quarta-feira. Felicidades, que essa data repita por muitos e muitos anos. Meus parabéns.
5: Parabéns, meus parabéns. Feliz aniversário.
4: Feliz aniversário pra você. Alô, Lúcia, como é que vai? Boa tarde, tudo bem por aí? Ela disse sobre a enquete, gente, eu gostei dessa visão que ela teve, hein? Com certeza, guardar, porque na nossa vida toda hora tem imprevistos. Pediu uma música bem bonita pra gente, deixou o meu gosto, Lúcia? Pode deixar que eu não vou decepcionar, não, viu? A Meirelle Rezende chegou também participando da enquete. Ela disse que guardar pensando no futuro. Vai que eu esqueci de pagar alguma conta. Que turma engraçada, viu, gente? Nossa Senhora! Alô, Anderson, Anderson Neguinho também tá por aqui, é do bairro Várzea. Um abraço pra ele, pra sua namorada Simone. Ó, gente, lá no grupo são 3 votos a favor da segunda opção, que guardaria pensando no futuro. Mas e você? Você aí recebe seu salário, né, de todo mês, seja ele mensal, talvez semanal. Aí paga tudo e milagrosamente sobram R$500. Que você e ouvinte do Conecta faria? Você já ia renovar seu guarda-roupa, né? Seus outfits? Você guardaria pensando no futuro? Você ia aproveitar, ia tomar aquela gelada? Ou você investiria em algo para si próprio? Qual que é? O que você faria nesse caso, hein? Eu quero saber demais a sua decisão. É pelo WhatsApp 37-3513-0001. Lembrando, gente, que hoje é dia de promoção, tem sorteio até as 3 horas da tarde. É um delicioso doce lá do ateliê da Laura Freitas. Para participar, deixa nome completo, telefone de contato e o bairro. Não esquece, nome completo, telefone de contato e o bairro aqui no nosso WhatsApp. Se você tiver esquecido, né, de algum dado, dá tempo de corrigir, viu? Tem tempo demais pela frente. Então chama os amigos, chama a família. Cleiton e Romário, Zaneta e Cristiano, não namora!

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3: Excelente quarta-feira, hoje, dia 12 de agosto, os ponteiros estão marcando 1 hora 6 minutos, uma ótima tarde. Gente, deixa eu mandar um abraço aqui pro Anderson Neguinho, ele disse sobre a enquete que é tomar uma que ele ia fazer, viu, com certeza. Aproveitando a oportunidade, já abracei o Anderson, deixar um abraço também registrado pra Tainara Ferreira. É do bairro Volta do Brejo, sempre sintonizada e, claro, tá participando dos sorteios de hoje. José Roberto, como é que vai? É do bairro Morada do Sol. Uma boa tarde pra você. Sobre a enquete, ele disse que na hora ele devolveria esse dinheiro, porque nunca sobra nada pra ele. Então não era dele esse dinheiro no caso, né? Grande alô pra você, José. Tamo junto. Uma excelente quarta-feira. Gente, lembrando que a enquete está postada no nosso Instagram, arroba Rádio Exclusiva Oficial, lá no Instagram, lá no nosso status também do WhatsApp, tá? Aqui do nosso WhatsApp mesmo, e também no grupo Ouvintes Rádio Exclusiva FM. Aí você pode fazer a votação nessas três, né? Eu peço que você vai nas três e deixe registrado. Vai no Insta, comenta, vai no grupo, vota, e vai no status, ó, já manda no meu privado aqui da Exclusiva. Eu acho que eu faria tal coisa. Pronto. Vai ser sucesso. E claro, tem sorteio, hoje é dia de promoção, você pode participar. Não perde tempo, não. 37-3513-0001. Manda pra cá os seus dados, nome completo, telefone de contato e também o seu bairro. E aí sim você vai cadastrar e concorrer a um brinde, a um doce lá do ateliê da Laura Freitas. Vamos de Chitãozinho Chororó, é moda boa. Se Deus me ouvisse. Ai, já tem, gente, Mundo da Fama aqui, tá? Pois é, fofoca dos famosos.

0: amores, chegando por aqui pra gente fofocar muito nesta quarta-feira, 12 de agosto. E chegando, falando já da harmonização de Jonatas Faro, que virou assunto nas redes sociais. Longe das novelas desde Jesus 2019 da Record, o ator Jonatas Faro, de 38 anos, fez uma rara aparição pública durante o Festival de Inverno realizado no Rio de Janeiro. Atualmente, atuando como corretor de imóveis, o ex-galã da TV Globo chamou a atenção pelo rosto harmonizado, que repercutiu aí nas redes sociais. Em 2025, em conversa com o G-Show, no Lollapalooza, o ator confirmou que passou por procedimentos. Eu já fiz algumas coisas, eu busco mais ser natural, estar bem por dentro, estar bem na espiritualidade, é isso. Eu já fiz algumas coisas. Aí, com o tempo, saiu, né? Afirmou o Jonatas Faro, que agora está muito mais maduro, né? Com aquele rostão, aquele carão de homem. E vamos esperar aí, né? Queremos o Jonatas Faro na TV, nas novelas. É isso, gente. Eu volto bem rapidinho. Tem mais fofacas.
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3: Uma ótima tarde pra você, 1h19, uma excelente quarta-feira, hein, gente? Ai, a gente tá de volta, já teve o primeiro Mundo da Fama de hoje, agora vamos de abraços novamente. O pessoal de Aganetá tá por aqui, boa tarde.
6: Ô, Lucianinho Silva.
3: Como é que vai?
6: Eu saí pra fazer a promoção de hoje, hein?
3: Bacana.
6: Tem que ganhar também, não é só participar não, mas nós em Aganetá ninguém ganha.
3: Será que a sorte vai estar do seu lado hoje, Everton? Grande abraço pra você e pra toda a rapaziada da Agropecuária LM.
6: Boa tarde, Lucianinho Silva. Passa pra nós até nosso cavalo, sabe? Luziar, tá na escuta, a Luziar, o Margus. Tá na escuta aí o Paizinho, Sacolão São Luís aí. E o Careca. Estica aí, quero pra sorteio mais celular da flor. Telefone 068691, estica, quarto. Boa.
3: Ah, tem que dar, né, Marcelão? Grande abraço pra você, valeu demais pela sua participação. E é isso aí, gente, bora participar, hoje tem promoção, tem sorteio. Não perde tempo, hein? 37-35-13-0001 é o contato onde você participa. Zezé de Camargo e Luciano, cada volta é um recomeço.

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3: 1:34.
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2: Gente, de volta estou. 1:35. Boa tarde pra você, acompanhando o Conecta 97. Deixa eu mandar um abraço aqui pra Elaine Amorim. Ela tá lá curtindo a programação, viu? Diz ela que ela tá na... Só pensando naquela famosa tomar uma, né, Elaine? Tá curtindo as modas apaixonadas do Conecta? É bom demais. Aproveitar a oportunidade e mandar um alô também, gente, pra... A Lúcia tá acompanhando. Boa tarde pra você, Lúcia. Muito obrigado pela sua participação. Lembrando, a enquete de hoje fala sobre o seguinte. Você aí recebe o seu salário, né? Paga tudo que tem, todas as dívidas, todos os compromissos. E milagrosamente sobram R$500, vamos dizer assim. O que, que você faria com esse dinheiro que sobrou? Você já ia renovar o seu guarda-roupa? Você guardaria pensando no futuro? Você ia aproveitar, ia tomar uma, curtir ali uma noite talvez, né, com um jantar mais diferenciado, uma pizza, um sanduíche, um churrasquinho? Você investiria em algo para si próprio? Qual que seria dessas opções que você aí, talvez, né, optaria por fazer? Deixa registrado aqui no nosso WhatsApp, 37-3513-0001. Lembrando que hoje é dia de sorteio, tá? Pois é, Laura Freitas tá aí sorteando um doce, gente, maravilhoso e perfeito lá do ateliê. Para participar, deixa aqui o seu nome completo, seu telefone de contato e também o seu bairro aqui no nosso WhatsApp, 37-3513-0001. Aí você escolhe, manda áudio, manda mensagem de texto, fica a seu critério, mas participe! Vamos dar sequência, Bruno e Marrone, Dormir na Praça. Essa é boa, hein? Alô, Elaine, aí ó, já que você tá curtindo as modas, vou oferecer essa pra você, pode ser assim?

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12: 1:48.
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De volta! Estamos por aqui para falar, né, nesse momento tão especial do Gabriel Medina e Isabela Arantes. A mãe do tricampeão mundial de surf compartilhou uma homenagem nas redes sociais dedicada aos dois, fez uma declaração especial à Nora.

0: ganhei uma filha, uma mulher temente a Deus, que cuida do meu filho e discerne ambientes e pessoas como uma leoa, afirmou ela. Nos comentários, Isabela retribuiu o carinho. Te amo, obrigado por tudo. Estava linda demais. Ai, que fofo, muito emocionante, né? Ainda falando desse momento especial dos dois, Medina e Isabelle Arantes. E é isso, eu volto bem rapidinho, tem mais fofocas.
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5: Uma hora e 50 minutos, ótima tarde, gente. É quarta-feira, tá quente, hein? Meu Deus do céu, que conecta tá quente esse. Mas tá cheio de sucesso, tá bom demais, é o nosso Mundo da Fama. Parte 2 foi realizada com sucesso. É o seguinte, deixa eu mandar um grande abraço aqui pro Edinho, tá? Ele tá acompanhando a gente, ele pediu música de Vanessa Camargo, Eu Posso Te Sentir. Essa é sucesso, hein, Edinho? Aí sabe escolher, viu? Alô, Rita Ceci de Jesus, como é que vai? Boa tarde, minha querida.
6: Alô, Luciano.
5: Tudo bem por aí?
6: Ceci de Jesus.
5: Joia, né?
6: Minha opinião é... Eu guardaria esse dinheiro pra gastar depois, sabe?
5: Uhum.
6: A minha opinião é que eu guardaria esse dinheiro pra gastar depois. Meu número é 0562. Eu Barro São José.
5: Tá bom.
6: Quero uma música com Amado Batista, Carta, oferecendo pro meu.
5: Nossa, essa música é boa. Carta,
6: meu,
5: né?
6: Pro meu.
5: Que música boa.
6: E pro meu namorado. E pra vocês da rádio. E pro Zé Omar pra assinar. Tchau. Muito obrigado. Com Deus. Deus abençoe.
5: Grande abraço pra você, Rita. Muito obrigado. Eu que agradeço, tá, minha querida, pela sua participação. Deixa eu aproveitar a oportunidade e mandar um alô aqui, gente, pra Rosane Alves. Pois é, ela tá pedindo sucesso de Luciano Silva. Ela mandou um alô pro seu namorado, Osmar. É, tá na oficina do Totó, é isso? Grande abraço, então, pro Osmar. Rosane, muito obrigado pela participação. E é isso aí, gente. Tem promoção, tem sorteio hoje. Vai participando. Nome completo, telefone de contato e também o seu bairro aqui no nosso WhatsApp. 37-3513-0001. Não se esqueça, manda isso tanto em áudio quanto em mensagem de texto. Mas tem que participar, hein? Tá rolando o sorteio, é um brinde lá do ateliê da Laura Freitas, maravilhoso. Vamos dar sequência musical, Leandro e Leonardo, Sonho por Sonho.

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8: Uma excelente tarde pra você. 2h05, informa os ponteiros. É o nosso Conecta 97. Gente, deixa eu mandar um abraço pra ela, Mirelle, lá em Silva Campos. Chegou participando dos sorteios de hoje, um grande alô pra você, Mirelle. Um abraço pra sua mãe Renato, Gabriel, Juninho, a Bia, a Júlia e a avó Ângela. Toda em nossa sintonia e essa turma de Silva Campos é bonita, é maravilhosa. Alô, Renato, Alessandro, como é que vai? Ele pediu um alô pro pessoal do Diamante na Valorec. Estão pedindo um sonhador, Natanzinho, Lima e Leonardo. Ah, é boa demais, né? Essa aí é sucesso, Renato. Grande alô pra você. E é isso aí, gente. Bora participar que a promoção é até as 3 horas da tarde, tá? Então manda pra cá o seu nome completo, seu telefone de contato e também o seu bairro. Não esquece, gente, de um desses dados. Nome completo, telefone de contato e o bairro aqui no nosso WhatsApp. 37-3513-0001. Vamos de Daniel, Os Amantes. Essa aqui é sucesso e a turma gosta. E você, ó, vai participando. Pede sua música, pede seu abraço.

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0: E vem aí Por Você, nova novela da Sete. Enzo Ciolini dividirá papel com o Thiago Lacerda em Por Você. Quer saber mais? Deixa eu contar. Após uma passagem pela Record, o ator Enzo Ciolini fará sua estreia na TV em Por Você, novela que estreia no dia 17 de agosto e substituirá Coração Acelerado na faixa da Sete. Na trama, Enzo interpretará Gabriel na juventude, personagem vivido por Thiago Lacerda na fase adulta. Em cenas de flashback, o público acompanhará o início da história de um amor entre Gabriel e Bela, a Sharon Menezes. Os dois se conhecem ainda na adolescência quando ele entra em um ônibus sem a carteira para pagar a passagem. Sem conhecê-lo, Bela se oferece para custear a viagem, gesto que aproxima os dois e marca o começo da relação. Ai, que fofo! Gente, vai ser demais! Por Você, eu não perderei um capítulo! E é isso, eu volto rapidinho pra fofocar mais por aqui.
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2: Exclusiva, exclusiva. 2 horas 23 minutos, ótima quarta-feira pra você. Quarta-feira boa, né, gente? Mas ela tá quente demais, já pode ficar um pouco menos. É o seguinte, deixa eu mandar um abraço aqui, quem tá acompanhando é a ela, Maria Lima. É do bairro Aritano, uma ótima tarde pra você, Maria. Alô, Thalita Campos, chegou participando também, né, do sorteio de hoje. Achei bacana. Márcia Aparecida nunca falha, gente. Ela pode até chegar tarde, mas ela não falha nunca. E ela tá lá no Ferro Velho, Donana, tá acompanhando a gente. Uma boa tarde pra você, viu, minha querida? Dona Aida Celeste, como é que vai?
3: Boa tarde, tudo
2: joia,
3: bem?
2: Né?
3: Eu vou nessa quarta opção aí, viu? Todo mês eu gosto de comprar uma coisa aqui pra
2: casa, mesmo?
3: Né? É pra mim, né? Eu sou a dona da casa, né?
2: Usa o
3: então
2: seu,
3: a
2: né?
3: A gente vai mobiliando a casa aos poucos, cada dia compra uma coisinha nova,
2: sim,
3: né?
2: Sim, dona Aida,
3: no
2: concordo.
3: Outro compra outra, uhum. Assim vai, né? Quando tem 10 terceiras, a gente já vai de uma vez e compra, né? Então, eu acho que tem que ser assim, né? Gastar sem precisão, a gente não pode, né?
2: Exato, exato.
3: Mas a gente tem que... E coloca nas coisas que a gente precisa, né? Que a gente não fica
2: pra
3: sem.
2: Pra usufruir, né, dona Aida?
3: É verdade.
2: Pode ficar sem, não. Com
3: tchau,
2: certeza.
3: Tchau,
2: fora
3: um
2: de, né, de cogitação.
3: Mandou uma música bem linda aí pra mim, viu?
2: Qual que é, hein?
3: Eu ofereço pra todos lá na Fazenda Buriti Cumprido, tá bom?
2: Pessoal da Fazenda Buriti Cumprido, abraço!
3: Você coloca pra mim, é... Eu deixo...

0: Faria tudo com o Leonardo, tá bom?
1: Nossa, é boa! Grande abraço pra você, Danaida. Muito obrigado pela sua participação, minha linda.
2: Boa tarde, Lucianinho.
1: Como é que vai?
2: Né?
1: Daquele jeito.
2: Como você está?
1: Joia.
2: Toque pra nós aí pra balançar a cadeira mesmo. Vai na cadeira cativa. Zenete
1: Cristiano. Essa é boa demais. E Manu, grande abraço pra você. Aproveita, ó, participe dos sorteios de hoje, tá? Tem aí que deixar nome completo, telefone de contato e o bairro. Gente, não esquece, é fácil. É um doce da Laura Freitas, gente. É do ateliê da Laura Freitas. Vocês não vão se arrepender de participar. Então manda pra cá os seus dados. Nome completo, telefone de contato e o bairro aqui no nosso WhatsApp. 37-3513-0001. Lembrando que o sorteio é às 3 horas da tarde.
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7: 2:35.
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7: Gente, eu tô de volta. 2:36. Ótima quarta-feira. É o nosso Conecta 97. Tá de volta. Lembrando, tem sorteio. Pois é, reta final, inclusive, do sorteio de hoje. Já, já, gente, no próximo bloco, eu trago por aqui o nome dos ganhadores. Então, ó, não perde tempo. Deixa aqui os seus dados. Nome completo, telefone de contato e o seu bairro onde você reside. É pelo nosso WhatsApp que você registra tudo isso, tá? 37 35 13 0001. 37 35 13 0001. Nosso contato, nosso WhatsApp, participe. Não perde tempo, tá, gente? Hoje tá valendo aí um brinde mais que especial lá do ateliê da Laura Freitas. Deixa eu mandar um abraço aqui pra essa turma que chega participando. Olha só, novamente eu mando aquele alô, inclusive, pra ela que tá nos acompanhando, Fernanda. Boa tarde pra você, minha querida. Muito obrigado pela sua participação, hein? Ah, a Keren, gente, também tá por aqui. Boa tarde pra você, Keren. Valeu demais pela sua companhia. Essa aí nunca decepciona, ela participa mesmo. E é isso aí, gente. Bora participar. Manda seu áudio, manda sua mensagem de texto. Lembrando, é reta final. Dá tempo ainda de você concorrer aos brindes de hoje. 37-35-13-0001. Vamos de música. Danilo e Davi, apaga, apaga, apaga.
14: Mandar aquela...
7: Já, já, Natanzinho Lima e Leonardo, um sonhador pra turma lá da Valorec.
14: O que tá no seu coração? 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
15: Ei, boa noite. 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
14: Não, apaga, apaga, apaga.

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Chitãozinho e Chororó no Rancho Fundo, cantando aí pra nosso ouvinte Rosa lá no loteamento. Foi pra Rosa, foi pra Cida, que é a Tigrona, foi pra toda a turma aí no loteamento, a turma aí prestigiando os nossos trabalhos. E mais uma vez reforçando aqui, mandar um abraço aí pro João da Copasa. Falou, João da Copasa, um abração pra você aí. Muito obrigado aí pelo carinho da sintonia. Irineu, Regiane, Riane, João Gabriel, Fazenda Luiz do Crisipo, Ivanildes do Chup Chup passou por aí. Boa tarde, Ivanildes. Vamos ajeitar aí, né? Carlinhos da Craviola. Cadê o Carlinho? Tá sumido. Abraço aí pro Carlinho, Paola. Fala aí, Carlinho, rapaz. Tem o Carlinho também lá do Rio Velho, né? O Carlinhos, Gabriela, João Miguel e Carlos Eduardo. E a Maria Eduarda, a turma que escuta nós lá. Aquele abraço. Querido pessoal lá da Madeireira, boa tarde a todos aí da Madeireira Galvão, a turma já caminhando pro final também dos trabalhos, não é isso? A turma lá da Ancispel, alô turma aí da Ancispel. Salvador, Jussara, Maria de Lourdes, Lorena, Laura e Paulo, Cecília e Zezico, Volta do Brejo, teu Branco, teu Zelino, teu João Galão e teu Nardel. Alô, Najaí.

0: hora de retirar nossos chapéus e levar nosso pensamento a Deus. Obrigado, meu Deus, obrigado, minha Nossa Senhora de Aparecida, por mais um dia que se passa, por mais essa noite estrelada que vem chegando. Obrigado, minha Nossa Senhora Aparecida, pelo dom da voz. Na profissão que exercemos, aprendemos uma oração que fala mais ou menos assim: oração a Nossa Senhora de Aparecida, ou Senhora Aparecida, que por Deus foi escolhida padroeira do Brasil, em todos os lares e adoradas, entre as folhas conservadas do manto azul cor de anil. Desde um palácio enfeitado até um rancho abandonado lá nos confins do sertão, existe imagem querida de Nossa Senhora Aparecida dando a sua proteção. És a luz dos viajantes que estão indo lá distante com o coração a sentir. Oh, Senhora Aparecida, olhai minha mãe querida que está bem longe de mim. Um prisioneiro fechado, vendo o céu por entre as grades, lembrando o destino seu, diz com a voz comovida: Oh, Senhora Aparecida, perdoai os erros meus. O navegante isolado, sobre os mares arrastrados pela fúria de um trovão, só em teu nome bendito, que é a esperança dos aflitos, ele encontra a salvação. Quantas mães juntar os pecinhos, vendo morrer o filhinho, o seu santo nome ela chama, e a Senhora Aparecida devolve de novo a vida do filhinho que ela tanto ama. Um doente agorizado, quando os seus olhos parados, cobrindo de um branco véu, chamando o seu nome santo, envolvido no teu manto, ele subirá para o céu. Eu, sendo um simples artista, à procura de conquista, vou pela estrada da vida e levo comigo a confiança, a imagem na esperança de Nossa Senhora Aparecida. Quando encontro algum fracasso, ou dominado pelo cansaço, eu aperto a sua imagem e a minha fé decidida na Nossa Senhora Aparecida, de novo me dará coragem. Oh, Senhora Aparecida, tu és a estrada florida que nos leva aos pés de Deus, porque todas as estradas se encontram na encruzilhada que é a cruz dos braços seus. É por isso que nossa gente de raça sublime e valente por ninguém será vencido, porque com fé te adoramos, em nossas preces te amamos, oh Senhora Aparecida. Oh, Senhora Aparecida, mãe querida, nos ajudai a vida inteira, ajudai o nosso Brasil, deste povo varonil desta terra brasileira. Em nome do Pai, do Filho e do Espírito Santo. Amém. Uma salva de palmas à padroeira do Brasil.
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11: É nós que chega com a boa noite. Boa noite, senhoras. Boa noite, senhores. Muito boa noite pra você que nos faz companhia nessa noite de quarta-feira. Tá aí os poteiros marcando 18 horas e 8 minutos. Hoje, 12 de agosto, ano 2026. E nós vamos cumprimentar essa turma, mandando abraço pra você que tá aí curtindo o Baradão Sertanejo. Mandando abraço pra turma lá da cooperativa, trabalhando e ouvindo nós. Ô, gente, hoje já é quarta-feira, dia 12 de agosto, né? Falei, guri. Então, dia 16, tem um encontro marcado lá no Campo do Cristalino. Almoço beneficente aí pra Márcia Segurança, todos convidados aí, tá bom? Almoço Poço Beneficente para Márcia Segurança é neste domingo agora, no dia 16, lá no Campo do Cristalino. É, rapaz, almoço, um delicioso almoço e moda boa. É, vários cantores, a presença confirmada: Reis do Forró, Ítalo Lima, Zé Pedro, Alô Marconi, Caminhoneiro, Claudina Carlina Caviola. A gente, para maiores informações, e o pessoal tá sempre pedindo aí pra mandar enviar o número do telefone aí dos organizadores aí. A Alice tá ajudando aí na organização. O telefone é o 379-9871-9319. Para você que queira fazer aí a sua doação, para você que queira tá ajudando aí nesse almoço que será no domingo. Aí, para maiores informações, fale com a Alice no 379-9871-9319. Mandar um abraço aqui pra turma lá no Mordoce, mandar um abraço aqui pra Aninha da Tia Figena, alô Dona Figena, alô Aninha, um abraço também pro Adalmo. Adalmo tá sempre ouvindo nós lá, né, Adalmo?
12: É pra tomar.
11: É, e o Adalmo já deu a contribuição aí, o moço já ajudou aí, já fez sua doação aí pro almoço da Márcia Segurança. Abraço vocês lá.
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11: Aí vamos tomar todas também, né? Abraço aí pra turma, cadê o Zé? Alô Zé Pedro, um abraço aí pro Prigim, também tá ouvindo nós, o Prigim. É o Prigim da Prefeitura, alô Dark, um abraço aí.
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11: Aô, meu amigo Demar, o moço já vai preparando pra pegar a estrada aí, Demar, vai acelerando aí, um abraço pra ele, tá aí no posto, tô abastecendo, abraço pra ele, é o moço lá da Fazenda Mato Grosso, o carreteiro.

0: Aê, Giniciano, hein? Gente, aí no fundo tem o Giniciano. Você sabe que o Giniciano, a dupla Giniciano, tá separado, não dá? Tá...
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0: É o Giniciano. O Geno gravou a moda aí com o Todinho, Geno e Todinho e o Xanadão na sanfona, viu? Essa música vai pra todos que transportam o gado aí, pra toda a turma. Vai especialmente aí pro meu amigo Demar, é o Demar lá do Silva Campo.
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0: Todinho e Geno, hein?
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0: Vê se ficou bom!

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11: É nóis que volta. Gente, Espoteiro marcando 18 horas e 26 minutos. Alô, Prizinho. Boa noite, Prizinho. Boa noite, Dark. É a turma que ouve nós. Que, meu amigo Demar, a Jamanta tá aí. Vai carregar a Jamanta. Jamanta tá aí. Demar tá aí no transporte do gado. Fala em transporte do gado. Manda um abraço pro Zé do Moacir. Piloto, Coelho. É o Coelho da 608. Gente boa, é o que faz. A rapadura, ele faz rapadura. Abraço pra vocês aí, viu? Tava olhando aí, Demar, você com essa carreta aí, tá vazia, vai carregar? Fala pra nós depois aí. Hoje o trem mudou muito. Você tá novo, você é novo, você não chegou a transportar o gado no lombo do burro, não, não? Ele falou que você montava num cavalo grandão, um cavalão, um cavalo quando é grande, mas como é que eles falam? É, como é que é o negócio lá? Cacete, cavalo, hein? É, meu trem mudou muito, né, Demar? Antigamente, nem em sonho existia tantas pontes sobre os rios, nem asfalto nas estradas. A gente usava 4 ou 5 sinueiros para trazer os pantaneiros no rodeio da boiada. Mas hoje em dia, tudo é muito diferente. O progresso, nossa gente nem sequer faz uma ideia. 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Toca o berrante!

nós, 18h24. Alô, Juan, boa noite, meu amigo Juan, lá de Angaretá. Um abraço aí pra Vitória, também tá lá na região da Volta do Brejo. Manda um abraço aí pro Bizinho, também tá ouvindo nós, né, Bizinho? Um abraço aí pra turma que escuta nós aí. O Bizinho, tá lá o Bizinho. Um abraço pro Rafaelzinho, Zé da Brasília e o Elton. Manda um abraço pro Júnior Marimbondo também, que tá aí, né? Júnior Marimbondo, tudo bem? Júnior Marimbondo, a esposa Zilda e o filho João Lucas e o tio Pedro. Alô, tio Pedro, de Pedro, alô, enfim, nós também, né? É nós que manda abraço pra turma, manda um abraço aqui pra turma que tá ouvindo nós também. Cadê o Juninho do Fih? Alô, Juninho do Fih, chegou aí? Boa noite, Juninho. Falou, Jim, lá do Zé Carlos, Celaria JD, um abraço aí pro Joninho, um abraço também pro Tuia lá em Pompeu Velho, a todos aí do Grupo Angazeira, Ana Paula e Kessia do Caixote. O menino falou, o pessoal lá do Buritizinho da Alvinóis, compra de gado, compra e venda de gado, a Cavalgada Guimarães e amigos também, uma boa noite aí, viu? Mais uma vez, manda um abraço pra nossa ouvinte Terezinha, tudo bem, Terezinha? Terezinha tá lá escutando nós também, um abraço pra ela, né? Manda um abraço aí pro Juscelino lá na Água Limpa, o Alex é boiadeiro também, alô Alex, aquele abraço. Juliano é um moço da Trucão, né? O Tita da Prefeitura, um abraço pra vocês também, viu? Aê, turma boa, hein? Olá, né, Kessa, Kessa do Caixote, Ana Paula vai curtir moda boa daqui a pouco, nós vamos ajeitar uma moda boa pra vocês aí, certinho? O Tumezinho passou, mas foi no outro lá, depois você manda pra nós aí, viu? Mas no outro telefone lá, você manda pra nós, que agora vamos tocar uma moda das melhor, viu? Alô, Zé Pereira, alô, Dona Silvia, alô, Rivaldo Chimango, boa noite. Falou, meu amigo Ruan e a turma lá em

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5: É nós que chega, turma. Cadê a Ana? Alô, Ana, tudo bem, Ana? E a Deus do Sodico, a turma lá na fazenda já tá aí. Manda um abraço pra Suzana. Suzana já tá aí ou já tá lá, hein? Suzana, Fabrício, abraço pra vocês aí, viu? Pedro da Tunica fez aniversário no domingo. E festa boa, hein, Pedro?
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5: Quem tá trupicando é a turma lá na casa do seu Chiquito, né? Ontem foi aniversário da mamãe, dona Anitta, a turma tá agarrada lá. Não parou até agora, não?
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5: Parou de trabalhar, não, né?
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5: Falei com vocês ontem, é essa turma que gosta de uma farra. Você tá doido? Tá igual o João Galão, né? João Galão também gosta de uma farrinha, João. Você tá doido?
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5: Lúcio do Cícero, boa noite, tudo bem? Por aí, Lúcio do Cícero, Marcelo e Gabriele. O Elito e Eva já pegou a estrada, então um abraço pra vocês e a turma lá do Chaveiro Ponteano.
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5: nós... Vamos tocar uma moda boa pro João da Copasa que tá lá esperando também. Vamos ajeitar aqui uma moda também pra Vitória, lá na região da Volta do Brejo. Aquela menina lá da Volta do Brejo tá sumida, falando em Volta do Brejo, a Meia. Cadê a Meia? Deve tá viajando, é Meia. A dona G, Marlúcia, abraço pra Cris, pra todo o mundinho. A Luciana que faz bolo também, escuta nós lá, né? É a Luciana que faz bolo, a outra faz mandioca com carne, também é bom, né? Pé de porco. Luciana da Regina, aquele abraço. Falou, Vitória!

É nós que manda mais uma turma. Turma, escuta nós também. Dá um abraço pra vocês aí. Deixa eu mandar um abraço aqui pra Luciana da Regina. Tá ouvindo nós? Um abraço aí pra você, Luciana. E aniversário da Regina. Alô, Regina! Um abraço aí pra Regina. Tá ouvindo nós? Lá no 26 de outubro, né? Aniversário é hoje. Então fez aniversário, né? O menino falou comigo que tô pra colocar a meia cedo hoje. Era cedo. Falou que era muito cedo a meia lá da Vó do Brejo. Aí perguntou, cadê a dona G? Marluz falou, tá em casa, falou, você levantou cedo? Ela falou, não, tô vindo na festa ali da casa da dona Anitta, já que era uns 4 e pouco da madrugada, ela envia sozinha, falei, bem, fica andando sozinha essa hora, não. Você vê, a festa cortou a noite inteira, a meia só na casa da minha mãe, eu disse que eram 4 e pouco da manhã, isso dá doido. Ela não bebe, só come, né? Não bebe não, só come. Vamos tocar uma moda boa então pra turma. Mundinho do Ferro Velho e Marilda, boa noite pra vocês aí. Um abraço pro Tumezinho também. Tumezinho tá aí na organização da festa lá do Pombel Velho. Abraço pra você e mandar um abraço também pro Tamarinho, né? O Tamarinho. Toda a turma lá na região do Pombel Velho. A turma lá na Fazenda Marruaz também é bom, né? Bom, escuta nós também. Bom. Liber, Gerdeiro, tudo bom, Liber? Gente, o Jim Cabeção pôs uma moda boa pra nós ali. A Rafaela, da dupla, como é que é? Rafaela, tá cantando com o Tostão, hã? Lorena e Rafaela, separou ela, separou. E ela gravou com o Tostão, a Rafaela gravou com o Tostão. Todo

Gostei, eu e Rafaela, faltou um agudo lá, não faltou? Ficava, meu, bem viciado em você, mas tá bom, né? 18 horas 41 minutos, deixa eu mandar um abraço aqui pro Libério. Libério e Isis mandando bem abraço aí pra Jennifer em Martinho Campos, feliz aniversário, que essa data repita por muitos e muitos anos. A música a gente não consegue programar, mas vai um abraço pra ela. 18h45. Essa vai pra nossa ouvinte Regina, aniversariante de hoje, lá no 26 de outubro.

0: Tá aí, turma, 18 horas 44 minutos. Tá aí o Parada Sertaneja. Abraço pra vocês. O Ivan é lá de onde? Angaretá. Um abraço pro Ivan e toda a turma Angaretá. Abraço pro Corim. Corim tá ouvindo nós também. Um abraço pro Corim. Ele mandando um abraço pro Willi e toda a turma lá na Fazenda Espelho d'Água. Abração pra vocês aí. Amém. Pode deixar, amém. Eu passo aí depois. Vou deixar um. Como é que chama o negócio? Bordo. É bordo ou bordo? Bordo. Ele falou, vamos umas folhas de bordo que não tá passando bem, não. Falei com vocês. Aqui é a carne gorda de ontem. Vocês iam passar mal. Carne com mandioca. É, braço. Vamos mandar um abraço pra turma que tá ouvindo nós, então. Mandar um abraço aí pro meu amigo Demaro. Alô, Demaro. Passo aí no Couto Magalhães. É, rapaz. Dá uma impressão que já anda perdido aí dentro da cidade, né? É, atravessou aí. Um abraço. Tá passando aí em Couto Magalhães. Aquele abraço.
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1: Olá, boa noite.
2: Boa noite para você que nos acompanha em todo o país.
1: Quarta-feira, 12 de agosto de 2026.
2: Vamos ao destaque do dia.
1: Decreto regulamenta a escolha do fornecedor de energia elétrica por consumidores de baixa tensão.
2: Isso significa que escolas, hospitais, pequenos comércios e indústrias de menor porte vão poder decidir quem vai prestar o serviço.
1: Consumidores residenciais também terão essa opção a partir de 2028. Graziele Bezerra.
3: Também foi regulamentado o mercado de hidrogênio de baixa emissão de carbono no país. O decreto prevê a estruturação do Sistema Brasileiro de Certificação de Hidrogênio.
2: Plano Nacional de Logística orienta o planejamento da infraestrutura de transportes para as próximas décadas.
1: O documento destaca a integração como um dos principais desafios. Pablo Mundim.
4: O plano reúne 31 eixos prioritários para os próximos 24 anos. São 12 rodoviários, 8 ferroviários, 4 aquaviários e 7 intermodais, que combinam diferentes formas de transporte.
2: E ainda, a Agência Nacional de Proteção de Dados suspende por 3 dias a funcionalidade de transmissão ao vivo do Discord.
1: A ação faz parte do processo que apura falhas na proteção de crianças e adolescentes no ambiente digital. Thaís de Araújo.
5: A suspensão será mantida até que a empresa comprove a adoção de medidas técnicas de segurança e de governança que sejam adequadas para proteger os menores de 18 anos.
2: Hoje, na apresentação da Voz do Brasil, Mariana Jungmann e Luciano Seixas.
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2: Foram regulamentados 4 decretos na área de energia e transição energética.
1: Entre as medidas está a regulamentação das atividades de captura e armazenamento de carbono e também a abertura do mercado livre de energia.
2: Os detalhes você vai ouvir agora na reportagem de Graziele Bezerra.
3: Um dos decretos assinados nesta quarta-feira regulamenta o uso de tecnologias de captura e armazenamento de carbono. A medida contribui para a redução das emissões de gases de efeito estufa e para tornar o Brasil um país carbono negativo, como explica o ministro de Minas e Energia, Alexandre Silveira.
6: Capturar o carbono, colocá-lo onde é possível colocá-lo de forma segura, nas rochas, e tornar a produção de petróleo e a produção de outros biocombustíveis com captura e estocagem negativa de carbono.
3: Outro decreto estimula a produção e consumo de combustível sustentável de aviação no país. O ministro Silveira também anunciou a regulamentação da abertura do mercado de energia, permitindo que consumidores de baixa tensão escolham seu próprio fornecedor de energia elétrica, o que alcança consumidores residenciais, pequenas indústrias e comércios.
6: Até dezembro de 2027, todo o comércio e toda a indústria poderá escolher de quem comprar energia. E até novembro de 28, todos os consumidores brasileiros.
3: Também foi regulamentado o mercado de hidrogênio de baixa emissão de carbono no país. O decreto prevê a estruturação do Sistema Brasileiro de Certificação de Hidrogênio, que tem como objetivo comprovar o desempenho ambiental do hidrogênio